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3: Boa noite!
4: 9-2.
5: De volta.
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5: Obrigadão você que ouve a gente em toda a nossa região, aliás, em todo o Brasil também, né? Galera que tá curtindo a nossa programação em casa, na fazenda, na chácara, no sítio. É o som urbano, é o som da cidade, é o som da roça, é o som do campo passando por aqui no seu rádio. Chegando Gustavo Lima, Bruno e Marrone, relação errada, esse modão aqui é lindo demais, hein?

0: Morto de Raiva. É o som do Fred Fabrício por aqui do nosso território sertanejo. Beijão pra Carla Oliveira que tá ouvindo a gente em São Paulo. Beijão aí pro pessoal da Zona Leste na sintonia.
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2: 9:16.

0: 9 e 18.
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0: Fortaleza, hein, safadão?
1: 9:25.
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2: 9:31.
3: Tô de volta com você, vamos lá.
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3: Descendo a chibata no melhor do modão aqui nessa quinta-feira. Vamos, que agora é Fivela com Fivela. Chegando eles, Rio Negro e Solimões.

0: saio de
1: super. Murilo Ruf, Pino da Granada. Ô, modão caprichado demais, hein? Continua com a gente, já já tem mais modão, tem mais sucesso por aqui. Daqui a pouquinho a gente ouve Fidu Mijeca, Mari Fernandes e muito mais. Não perde, hein? Volto já.

0: preocupa.
1: 9:55.
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1: 9:55.

0: 10:01.
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2: Som de modão no capricho pra você que tá em casa, tá de boa, tá no escritório, tá nas suas atividades, tá no seu trajeto, tá trampando aí, tá fazendo o que de bom? Me conta aqui no pedidomusical.com.br e aproveita também pra seguir a gente lá nas redes sociais, tá? Agora tem ela, a nova mamãe do pedaço, a mãe da Isabela por aqui. Chegando pra você, Mari Fernandes.

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0: vai, sua parte.
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0: E cara de humano.
2: Dome, Jeca.
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1: João Delore Texano, herdeiro do meu pai. Olha, mais um modão top demais rolando aqui no nosso território sertanejo. Daqui a pouquinho passa por aqui Guilherme Benuto, Marcos Ibellucci e uma galeraça pra cantar pra você.

0: 10 e 15.
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0: 10:24.
1: Boa noite.
2: Chama, meu filho, chama que eu tô com sede de cantar pra esse povo.

0: sabe quando acaba.
1: Porrada, né?
2: Boa noite.
3: 10h31.
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4: E a audiência tá gigantesca. A gente agradece, viu? Obrigada pelo carinho.
2: Isso que é programar.
4: Essa aqui eu acho linda demais. Vamos curtir? Como um beijo, Marcos e Belucci.

0: gente é os últimos solteiros aqui, viu? Daquele jeito, moleque.
1: Chama! O grupo Mó Silêncio, Gui!
0: Perdemos vários soldados.

Alexandre Romário, corações egoístas. Eita, paulada. Bebê, tem que respeitar um modão desse aqui, hein? Thiago Oliveira, tá ouvindo a gente no Pará. Obrigada, meu Pará. Gratidão sempre pelo carinho, pela audiência.

0: Deve
1: sorar. 57.
2: Oi. Boa noite. É um prazer estar na mesa cineira. Bom ter você em nossa companhia.

0: prazer estar na mesma sintonia. É bom ter você em nossa companhia.
1: 11 horas.
2: Tô contigo nessa quintola, bebê, fazendo a melhor seleção de moda pra você. Junto com a gente, alto e bom som.

Matheus, aqui é o lance. Mente, meu silêncio. Olha só, rapaz. Essa aqui é prechada, hein? Essa aqui é super estourada. Tá em alta e sem sucesso. Passa por aqui no nosso Pivas Canta junto com a gente no território. Sertanejo que volta.

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0: 11:19.
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0: 11:22.
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0: 11:32.
1: Bora, chama.
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1: Só mandando capricho por aqui no seu território sertanejo. Chegando o som do Gustavo Mioto, voltando pra mim.

0: Mari Fernandes, papel de amiga. Fechando bem o nosso rolê, a nossa porteira de hoje dessa quinta-feira. Obrigada, meus amores. Eu amo demais estar aqui do seu ladinho sempre. Vem aí a nossa próxima atração, tá bom? Continua aqui de rádio ligado com a gente, sempre na melhor sintonia, com a melhor música pra você. Até amanhã, hein? Tchau, tchau.
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2: 11:44.

0: Oi, Ade.
1: Chama, bebê. 11h55.
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toda a galera do Boteco, lá da minha cidade, Lucas do Verde, Sorriso, Sinop. Abração, meu amigo Gabriel Riboli.

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Atenção. 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Quem tá feliz, bota a mãozinha pra cima. Atenção, quem já sofreu de amor, bota a mão pra cima, Barreto. Aqui, aqui, ó. De um lado pro outro, vocês. De um lado. Vai ter que cantar.

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0: Wesley Safadão, Coração Machucado.
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0: conspirosiais.
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3: 4:31.
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5: 5 e 2.

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0: Então, né, gente, agora 5:06, bom dia, estamos chegando, bom dia para você das fazendas, chácara, obrigado pelo carinho da audiência. Bora, né, gente, lembrando que hoje é sexta-feira, dia 9/10 do ano de 2026. É, final de semana tá aí, né, gente? Um bom dia pra vocês, obrigado pelo carinho. Essa é sua Rádio Clube em 87.9. Diretores Petronílio Alves de Moura e Carlos Martins, administrativo Lázaro Pereira. É, estamos chegando, vamos trazendo as modas, vamos deixando um bom dia a todos vocês. Obrigado a vocês das fazendas, chácara, né, gente? É, a turma também que tá no curral, bom dia pra vocês, meus amigos padeiros, meus amigos guarda noturno. É os varredores de rua, as varredoras, os garios, quero deixar um bom dia a todos vocês, obrigado aí pelo carinho, viu? Bora, vamos começando a nossa manhã de sexta-feira. É, já tá encalorado, hein, turma? A chuvinha deu um tempo, né? Tem uns dois dias que não vem aquela chuva maravilhosa. É. Já voltou o calor. Vamos começar então? Nosso telefone já tá liberado aí, ó. 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
0: 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Então, 5:07, telefone liberado, né? Pode participar, fica à vontade, daqui a pouquinho já vou ver quem tá do outro lado aí, tem a turma também da estrada, os estradeiros, né? Turma que carrega o Brasil nas costas, meus amigos motoristas. Bora então, Sertão Caboclo até as 8 horas, sou o Divino Dantas e tem muita moda aí, né, turma? Vamos começar então, Milionário e José Rico, dois amigos inseparáveis, moda boa essa daí, né? João de Barro vem cantando também, Água de São Francisco, é só modão. Bora começar? Vamos lá então? Então vamos lá, 5:08 começa tudo.
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0: 5:12.
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0: 5:15.
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4: Então, gente, agora 5:19, bom dia, tá na Clube, tá bom demais, né, gente? É, vamos trazendo os modão, pra turma que tá lá do outro lado do rádio. Obrigado a vocês aí das fazendas, chácara, né? Meus amigos guarda, padeiros, essa turma da madrugada aí, né, gente? Bom dia pra vocês, né? Olha, João Carreira e Capataz Desatino, meu amigo Geraldo Mendes, já tá ligado, né? Tá de rádio ligado, já fez o café, né, seu Geraldo? Bom dia pra vocês, obrigado aí, viu? É, modão de qualidade essa daí, viu? Então, ainda tem o Zezé de Camargo e Luciano, Estrada do Amor, modão que eu vou deixar pra turma da Buleia, essa turma aí que carrega o Brasil nas costas, né? É os motoristas de ônibus aí, Fernandão Oliveira e companhia, tem a turma aí, né, que faz o transporte dos trabalhadores, né? Perueiros, Asvan, bom dia pra vocês, obrigado, bom trabalho, né, turma? Se der tempo, detente, Teodoro e Sampaio, pinga em mim, essa é boa, bora, né? Divino Padeiro, bom dia a todos aí da Silvana, bom dia. Aos meninos também da panificadora Guimarães, em Palmeiras de Goiás, um bom dia especial a essa turma nossa aí, né? E o velho hoje, vou te falar, deu calote, 5:20, tem moda.
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4: É, 5:20, tem modão, Geraldo Mendes, aumenta o volume aí do rádio.

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8: É, turma, agora 5 horas e 34, bora, bora, né, gente? Manhã boa de sexta-feira, ou sexta-feira. É, sexta-feira chegou, né, turma?
9: Hoje é sexta-feira!
8: Aí, ó.
9: Bota pra atorar!
8: Velho, não gosta dela, não. Bem na hora que o velho chegou, hein, velho? Velho, brincadeira, velho, e aí, velho? Mas chegou meio atrasadinho hoje, o que aconteceu? Ah, quer cantar uma
9: bora
8: hoje?
9: Bora cantar uma moda?
8: Pode cantar, não tem problema.
9: Não, eu vou cantar, eu vou fazer primeira.
8: Atrasado,
9: você
8: segunda, né?
9: Beleza?
8: Tá legal, então.
9: Vambora. Nessa longa estrada da vida, vou aprender, não posso parar.
8: Você canta até bem, velho. Cantar um ano. Velho, 5 horas e 35. Vamos trazer o Daniel, o menino da porteira, né? Hoje eu quero dedicar a programação inteira ao nosso amigo Robertão Latada. Tá fazendo aniversário. Parabéns pra ele, né? Felicidade, Robertão. Muitos anos de vida. Que essa data se repita por muitos e muitos anos, né? Meu parceiro, que nós possamos estar por aqui sempre, né? Pra trazer pra você, nesse dia tão especial, as suas felicitações de aniversário. É os votos da sua esposa amada, Maria Divina da Calândia. É, e também seus filhos, Rodrigão, Marciana, Tiago, né? E toda a família e seus amigos, né? Toda a família 87, na pessoa do Divino Dantas, dedicando a você muitas felicidades. Então, nós vai trazer um modão aqui pra você. Vamos trazer a moda aqui, ó. Moda de qualidade, né?

0: Então vamos trazer Neinando pra ele, né? Moda boa, moda de qualidade, né, turma? A turma tá ligada, Robertão tá fazendo mais um ano de vida. Ei, Robertão Latada, parabéns, meu parceiro, então, né? Vamos trazer moda pra ele com Neinando, mensagem de aniversário, é modão de qualidade. Essa nós vai deixar pra ele, em seguida eu vou trazer o Menino da Porteira. Essa vai pro Jim Sabará da Calândia. Ô Jim, bom dia, obrigado aí pelo carinho da audiência, viu? Um grande abraço pra você, escutando nós, né? É o vizinho do Robertão, a vizinho do Luizão Latada, né? É vizinho do Luizão Latada aí também, né? É o Jim Sabará, né? Vamos trazer modão pra ele, o Menino da Porteira, é moda de qualidade. Obrigado, viu, Jim? Um grande abraço, né? Pra você e pra todos. Então, ainda tem um Rio Negro e Solimões, quem tá do outro lado também, a Sol. Bom dia, Sol. Obrigado pelo carinho da audiência.
1: Bora, bora, divino.
0: Ó, oh, tá ligada, velho. Rio Negro e Solimões. Eu, Degre Solimões, de São Paulo, Belém, modão, viu, só? Obrigado aí pelo carinho da audiência. Tá lá em Palmeiras de Goiás, tá escutando nós, né, gente? Quem tá do outro lado também é a comadre Alessandra, né? Daqui a pouquinho eu vou trazer um modão pra ela. Tá lá na... tá de folga hoje? Que é isso, ai? Vidinha boa, comadre. Bora, bora. Tá em Paranaguá, tá escutando nós. Daqui a pouquinho eu vou trazer um modão pro você e o Paraíba pé de bola, viu? Bora, bora então, Robertão Latada, aumenta o volume do rádio, parabéns, felicidades, muitos anos de vida.
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0: 5:41.
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0: 5h45.
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3: É, turma, 5:48, sextou, né, velho? Sextou, sextou, hein? É, vamos trazer mais moda, a turma tá do outro lado, Amado Batista, secretária, dona Eva pediu, né, dona Eva? Obrigado pelo carinho da audiência. Já tá lá no Castelo Branco, lá em Palmeiras de Goiás, já tá de pé há muito tempo, já fez até café, né, velho? É... Aí falou que não acredita não, que acha que ela tá debaixo de coberta. Será, velho? Vou trazer modão então, né, pra ela. Tá escutando o rádio, obrigado, dona Eva. É, Robertão vai pegar, vai picar a mula, Robertão, né? Tá indo pro trabalho, né? Hoje é só até 11 horas também, rapaz. Ainda entra numa firma dessa, hein? Ô, mãe limpeza. É, mas agora ele só volta, depois das 11 horas, só volta segunda. Parece segunda é feriado, que manobra é essa, Robertão? Vamos trazer modão então pra essa turma aí, ó, 5:50, Amado Batista, secretária, dona Eva pediu, nós vai tocar. Quem tá lá do outro lado, velho? O velho falou, tem um do outro lado lá, todo enrolado, fala com nós.
4: Bom dia, compadre, tá inchado.
3: Ah, o Paraíba, pé de lontra.
4: E aí, como é que tá por aí, tudo bem?
3: Aqui tá bom no Goiás.
4: Tá aí, as goianas aí.
3: É Cesarina de Goiás,
4: tá
3: moço.
4: Tá bem, graças a Deus.
3: Aí, Paraíba. Paraíba, pé inchado, já morou uns tempos aqui na Cesarina de Goiás, né? Ainda bem que a comadre não sabe nada. Bora, bora então, né? 5:50, o velho quer falar com você, Paraíba.
5: 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Adicione cachaça, gelo e açucrinha e faz caipirinha e toma.
3: Então,
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3: Aí, Paraíba, o velho tá bonzinho hoje, tá uma benção hoje, o velho. Felipe Falcão, Mundo dos Avisos, vou deixar pra você ir, Paraíba, com o Madi Alessandra, tá de folga hoje, tá em casa, né? Coloca ele pra limpar a casa aí. Aí ele fala, olha os meninos, não tem menino mais, tem moça agora, né? A Ingrid já tá moça já, bora, bora, né? Então, Felipe Falcão, compadre, obrigado, Deus abençoe, viu, você e a comadre. Qualquer hora dessa, nós cola aí pra tomar aquela gelada, né? É, comer aquele cuscuz aí, faz um cuscuz alinhado, viu? Bora, bora então, né, gente? Dino Frank mora aí, Arruz Carreteiro, Robertão, Maria de Robertão, hoje tá ficando mais velho, Paraíba, é. Vai ter uma festona de 4 dias hoje pra nós lá. Vou pra lá daqui a pouquinho, né? Começa mais cedo. Vamos de moda, 5:51, tem modão.
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1: Então, turma, 6 horas em ponto, mensagem do dia, momento de oração e momento de reflexão. Vamos falar com Deus. Bom dia.
0: 6 horas.

0: Olá, amados e amadas do meu coração. Já estamos de volta com a nossa mensagem do dia. Hoje, sexta-feira, aliás, que sexta-feira linda e que prazer poder contar com a sua audiência, com o seu carinho, com a sua companhia. Preparamos essa mensagem especialmente para iluminar ainda mais o seu final de semana. Tem uma coisa que você precisa entender. Nem todo ambiente combina com a pessoa que você está se tornando. E perceber isso não significa que você ficou arrogante, que mudou para pior ou que se esqueceu de onde veio. Às vezes, você simplesmente amadureceu. Você entendeu o sentido da vida. Começou a pensar diferente, a fazer novas escolhas, a enxergar possibilidades que antes nem imaginava que existiam. E naturalmente, algumas conversas já não fazem sentido. Certas atitudes deixam de combinar com você e algumas companhias já não caminham na mesma direção. Não tenha medo dessa mudança, não. Você não precisa diminuir os seus sonhos para que ninguém se sinta desconfortável. Não precisa esconder suas conquistas para evitar comentários e muito menos abandonar aquilo que você acredita só para continuar sendo aceito, só para caber na vida dos outros. Lembre-se, crescer não é se sentir melhor do que eles, é aprender a ser melhor do que você mesmo, do que você era ontem, sem precisar provar nada para ninguém. E você vai mudar, assim como eu, como todos nós. Alguns mudam para melhor, porque abrem-se para a vida. Outros não. Continue aprendendo, reconheça seus erros. Tenha humildade para ouvir quem tem algo bom a ensinar e geralmente são os mais idosos. A confiança é importante, mas a capacidade de reconhecer que ainda temos muito a aprender é o que nos mantém em evolução na vida. A grande conquista não é chegar a um lugar onde todos admiram você, é chegar a um ponto em que você tem orgulho das suas próprias escolhas, mesmo quando ninguém está aplaudindo. Por isso, não viva tentando caber nas expectativas dos outros. Construa uma vida que faça sentido, mas sentido para você. Com responsabilidade, caráter e coragem para assumir as suas decisões e lá na frente, ter só orgulho da estrada que você trilhou. Afinal, você não nasceu para passar a vida inteira representando um personagem para agradar todo mundo. Nasceu para descobrir quem realmente é e ter a liberdade de viver de acordo com isso. Muito obrigado pela sua companhia, grande abraço e até segunda-feira com mais uma
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2: Neste momento, vamos unir a nossa fé. Vamos falar com aquele que tem o poder de nos abençoar, porque ele é Deus. É momento de oração.

A oração ao nosso Pai. Quando vocês orarem, não sejam como os fingidos. Eles gostam de orar de pé nas casas de oração e nas esquinas das ruas para serem vistos por todos. Lembrem-se, eles também já receberam toda a recompensa. Porém, quando você orar, vá para o seu quarto, feche a porta e fique a sós. E o Pai, que em segredo vê tudo o que você faz, vai dar a sua recompensa. Nas suas orações, não fique repetindo palavras que já disse, como fazem os pagãos. Eles pensam que Deus vai ouvi-los porque fazem longas orações. Não seja como eles, pois o Pai já sabe o que você precisa antes de pedir. Portanto, ore assim: Pai nosso que estás no céu, santo é o teu nome. Que o teu reino venha sobre nós. E a tua vontade seja feita aqui na terra, assim como é feita no céu. Dá-nos hoje o alimento de que precisamos. Perdoa as nossas ofensas, como também nós perdoamos os que nos ofenderam. E não nos deixes cair em tentação. Livra-nos do mal. Amém. Se você perdoar as ofensas dos outros, o Pai que está no céu também vai lhe perdoar. Mas, se você não perdoar os outros, o Pai também não vai lhe perdoar.

0: aquele filho ingrato, usei de tantos maltratos, todos conhecem a história. Meu pai, gente tão boa, mas por imposição da patroa, mandei o coitado embora. Sem rumo, o coitadinho pegou um longo caminho, para bem longe se foi, sem nada para a viagem, a sua simples bagagem, metade de um couro de boi. Passaram alguns momentos, um terrível arrependimento apoderou-se de mim, quase beirando a loucura, saí à sua procura, por este mundo sem fim. Andei léguas, noite e dia, em todo lugar que eu ia, sem nenhuma informação. O povo tão orgulhoso, ainda mais para um idoso, quase ninguém dá atenção. Depois de andar bastante, uma força interessante, que não sei como explicar, por todo lugar que eu ia, essa força me trazia para um certo lugar. Naquele lugar deserto, sem vizinhos ali por perto, numa tapera em ruínas, foi onde ele residiu, onde o coitado cumpriu o resto da triste sina. Eu fiquei desesperado, quase morro alucinado, de tanta surpresa que foi. Avistei com muito espanto, enrolado ali num canto, o velho couro de boi. O paletó ensanguentado, encontrei engarranchado em meio àquela ramagem. Percebi que o coitado na certa foi devorado por algum bicho selvagem. Para confirmar a verdade, achei sua identidade caída ali no relento. Seu retrato parece que me olhava e com certeza me acusava daquele acontecimento. Voltei para casa chorando, aquele couro levando também a fotografia do querido papaizinho que por um gesto mesquinho desprezei um certo dia. Eu não sei se foi castigo, o que aconteceu comigo, o meu lar desmoronou, foi grande a desarmonia, perdi as economias e a esposa me abandonou. Não sei como aconteceu isso, não valeu o sacrifício, em mim sua tristeza ficou. Meu filho da mãe nunca perguntou, mas a todo momento pergunta pelo vovô. Com dor no coração, eu não tenho condição de contar-lhe a verdade. É cruel a situação e eu não mereço perdão por tamanha crueldade. Hoje aprendi que devemos amar a pessoa idosa, mesmo que a sua prosa não tenha nenhuma atração. Coisas que mais o aborrecem, acabrunham e entristecem, é o descaso e a solidão. Não maltrate os velhinhos, tão sedentos de carinhos, principalmente os pais, para que o arrependimento chegue em certo momento, muitas vezes tarde demais. O idoso é gente vivida, as coisas boas da vida, o tempo leva e não traz. Eu perdi este tesouro e as duas metades do couro não emendam nunca mais.
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11: É, turma, vamos deixando um bom dia pra toda a turma ligada, né? Obrigado a vocês aí de Paranaguara, meus amigos do grupo, bom dia pra vocês, dois reais, Beto Assunção, bom dia também pro Zoinho, Tenente Hamilton, a nossa equipe toda lá do grupo, eu quero deixar um bom dia pra vocês, obrigado a turma de Paranaguara. É, bora lá trazer o Ginigeno, chorei, vou deixar lá pra meu amigo. Eu quero deixar um bom dia também pra meu amigo Edson Dolfácio, bom dia pra ele em Palmeiras de Goiás, obrigado, viu, Edson? É, esse caboclo pula é cedo lá no Maria Pires em Palmeiras de Goiás, né? Vou trazer o Ginigeno pra ele, só o café dele já tá pronto, chorei, é modão, hein? Olha, ainda tem moda aqui, ó, do Renan e do Raí, Amor a Três, que é isso? Moda boa que eu quero deixar pra minha amiga de Lil, já deve estar de pé aí, a criançada, hoje não tem aula não, a criançada tá de folga, né? Bom demais, né, gente? Vamos trazer modão. Não tô vendo ninguém descer por aqui, no mínimo. Hoje não vai ter aula, né? Vamos trazer modão. Amor a Três, Renan e Raí, moda boa. Vou deixar pra essa turma aqui igual. Ô, Divino Padeiro, como é que tá aí? Bom dia. Como é que tá a equipe da Silvana aí? Fala com nós. A Ainda vou trazer o telefone mudo, né, turma? É outro modão de qualidade também, moda boa que eu quero deixar pra toda a turma aí também da zona rural. Meu amigo Alci, agarrado no batente, né, Alci? Obrigado aí pelo carinho da audiência também, tá sempre nos ouvindo aí, tá no curral, né? Tá puxando creme, né? É, tem um Dairão também tá na escuta, um bom dia pra ele também, Luizão de Perona, a sua esposa Rosa. Vamos trazer moda então, 6:20, tem modão, tá na clube, tá bom demais.
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11: Rodrigão, orelha seca, aumenta o volume do rádio, ele tá caladinho hoje.
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0: 6h24.
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19: É, turma, de volta, 6:42. Vou lembrar vocês que o segundo turno já começou, o horário eleitoral. Hoje, a partir das 7, já tem o horário eleitoral, viu, gente? Então, né, começou hoje, dia 9, vai terminar no dia 23. Porém, dia 25 já é votação de novo, né? É, e a turma já tem que escolher aí o presidente do Brasil, né, gente? Bora, bora, é hora de votar certinho, porque é 4 anos carregando o caboclo, né? Então, a partir do dia 25 já tem eleição de novo do segundo turno, então você vai lá votar, vai de cabeça fria e pode apertar o que quiser lá, né, gente? Escolher o candidato que você quiser, tem dois, né? Tem Flávio Bolsonaro e tem o Luiz Inácio Lula da Silva, né? Então, quer dizer, você vai estar escolhendo o presidente do Brasil, né? A eleição do segundo turno. Olha, gente, vou trazer mais moda marciana, você é minha vida, vou trazer modão, e tem gente lá do outro lado, deixa eu ver quem tá de lá, né, velho? Ah, o velho falou, é o Cândido Cruz.
20: Olá.
19: Opa, como é que tá aí? Tudo bom? Bom dia. Como é que tá o nosso setor universitário aí?
20: Marciana.
19: Ah, vai troca agora.
20: Minha querida Marta Erundina.
19: Erundina. É o amor da vida dele. Caboclo apaixonado.
20: Você é minha vida.
19: É o nome da moda, é?
20: Muito amor, tá. Carinho. E para todos os ouvintes da
19: Rádio.
20: Ouvintes do programa, tá?
19: Beleza, vamos trazer moda, né?
20: Tenha um bom dia, bom trabalho. Na clube tá bom demais, tá?
19: Então bora lá, né, Cândido Cruz? Tá na clube, tá bom demais. Erundina é modão pra ti, viu? Cândido Cruz tá deixando pra você e pra toda a turma. As marcianas, você é minha vida. E foi, velho? Ah, o velho chamando. Ô, vai tá com moral, hein, Cândido Cruz? Fala, velho.
21: Bora tomar uma? Eu gostaria de pedir pra você agora saber o modão daquele.
19: Esse velho tem moral. Tem moral, hein, Cândido Cruz?
21: Vai vindo, vai vindo, vai vindo. Para na beira do copo, a gente manda ele no beijo, assim, até está lá no finalinho da língua, vai?
19: Bora então, nós vai trazer pra ele, né? 6:45, as marcianas, você é minha vida, ainda tem linda, linda, que moda é essa? Vou deixar pra toda a turma aí da garagem, tá na clube, tá bom demais.
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19: Rodrigão Estilista tá na escuta, 6:45.
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0: 10:49.
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0: 6h53.
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0: Então, 6:56, vou trazer o Chico Rei Paraná, minhas férias sem você, modão, vou deixar lá para o compadre Manuel e a comadre Grace, né? O compadre tá preparando para trabalhar, eu vou deixar esse modão para ele lá, tá escutando nós. Bom dia, obrigado aí pelo carinho, viu? Depois da moda vem o horário eleitoral gratuito, né, gente? É pai bola, eu tô de volta de novo, hein, trazendo mais moda pra vocês. 6:57.
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4: Guarda de corte em Goiás reduz a produção. Viatura da Polícia Militar se envolve em acidente e mata policial. Mulher grávida e filha de 6 anos são picadas por escorpião. O CB Goiás promove o 5º Prêmio Goiás Cooperativo de Jornalismo. Eu sou Libório Santos, hoje é dia 9 de outubro, sexta-feira, e esses são os nossos destaques. Uma menina de 6 anos de idade e a mãe dela, que está grávida, foram picadas por um escorpião dentro de uma casa aqui na capital. A criança teve uma reação grave, hein, com vômitos, dificuldade para respirar e desmaio, e precisou ser socorrida por policiais militares e transferida de helicóptero para o Hospital de Doenças Tropicais. Ela permanece internada na UTI, mas está estável e já respira sem ajuda de aparelhos. A mãe também recebeu atendimento médico e foi liberada. O Sebrae Goiás passou a integrar a inteligência artificial às soluções que já oferece, seja nos programas, consultorias ou capacitações, como uma forma de levar os pequenos negócios a um patamar mais evoluído e competitivo em todos os mercados. É uma ferramenta revolucionária capaz de aprender, raciocinar e resolver problemas em grande escala ao transformar dados brutos em informações para melhores escolhas. Osvaldo Alves, analista de inovação no Sebrae Goiás, dá mais detalhes.
5: A inteligência artificial já é uma realidade no dia a dia de todos e pode ser uma grande aliada dos pequenos negócios. E o Sebrae Goiás tem o objetivo de aproximar essa tecnologia dos empreendedores, mostrando como ela pode ser utilizada de forma simples, prática e acessível para melhorar a gestão da empresa e gerar mais resultados. Temos disponíveis, por exemplo, palestras e oficinas práticas presencialmente em diversas cidades do estado, dos produtos que chamamos de Inicia IA, mostrando como aplicar a inteligência artificial em diferentes áreas do negócio e ajudando a melhorar a organização da empresa, a gestão financeira, a gestão de pessoas e o marketing da empresa. Além disso, o Sebrae também disponibiliza cursos online que permitem ao empreendedor aprender no seu próprio ritmo, tanto para quem quer montar o seu negócio, como também para quem já tem a sua empresa e quer ter uma melhoria na área de finança ou em outras temáticas. Tudo isso utilizando a inteligência artificial de forma prática e aplicada para o seu negócio.
4: Mensagens que informam uma conta de luz de atraso, ameaçam corte ou oferecem um link suspeito para emitir a fatura podem ser tentativas de golpe, hein? Fique atento. Geralmente elas chegam por números desconhecidos, sem o tradicional selo de verificação da empresa. A Equatorial Goiás alerta que criminosos podem usar a marca do distribuidor e até dados pessoais do consumidor para dar aparência de legitimidade à cobrança. A presença do nome, CPF, endereço ou logomarca da empresa na mensagem não comprova que ela seja verdadeira, hein? Antes de pagar, a orientação é consultar a situação da unidade consumidora diretamente nos canais oficiais da distribuidora e verificar os dados do recebedor na tela do banco. Um acidente envolvendo uma viatura do batalhão da Rotan da Polícia Militar e um veículo de passeio deixou vítimas e terminou com a morte de um policial militar na tarde de ontem, cidade ocidental, em torno de Brasília. Na vítima fatal foi o primeiro sargento Alessandro Leite Alves. A PM não informou as circunstâncias do acidente. A viatura capotou após a colisão. Estão abertas as inscrições para o 5º Prêmio Goiás Cooperativo de Jornalismo, promovido pelo CMCB Goiás. São várias as categorias, incluindo áudios. Profissionais de emissoras de rádio do interior podem participar, hein? Os prêmios são valiosos. Aliás, recentemente, em concurso semelhante em outra entidade, vários profissionais de rádio do interior foram premiados com seus trabalhos. As inscrições para o 5º Prêmio Goiás Cooperativo de Jornalismo poderão ser feitas até o próximo dia 25 pelo e-mail prêmiojornalismo@ocbgo.coop.br. Nos últimos 3 anos, o rebanho de bovinos em Goiás, pecuária de corte, vem reduzindo. Goiás ainda continua como sendo o 3º maior produtor nacional, atrás do Mato Grosso e do Pará. Marcelo Penha, analista do sistema FAEG-FAG, analisa as causas.
6: Você tem uma atividade pecuária que o custo de produção dela é muito alto, valor da terra, valor do gado, valor de investimento. Isso faz com que o produtor, aquele, principalmente aquele produtor que não tenha um conhecimento pleno da atividade, que herdou isso dos pais, dos avós, ele tem uma certa dificuldade de tocar devido à rentabilidade da atividade. Quando isso acontece, principalmente em lugares onde o preço da terra é muito alto, interfere diretamente no custo, ele prefere arrendar essa terra para soja, para milho, do que ele mesmo tocar na atividade de pecuária. De 3 anos para cá foi um ciclo invertido, onde o bezerro caiu de preço. Quando o bezerro cai de preço, o produtor, para poder fazer dinheiro e pagar suas contas, ele pega aquele rebanho que está pronto na sua propriedade, que é a vaca, principalmente o criador, e vende ela para o frigorífico, ofertando mais gado para o frigorífico.
4: Olha, segunda-feira é feriado nacional, dia da padroeira do Brasil, Nossa Senhora Aparecida, e portanto retornamos só na terça, ok? A todos um ótimo final de semana prolongado. Eram essas as informações de hoje de Goiânia, informou Libório Santos.
2: 7:16.
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3: Então, tô de volta aí, né, turma? 7:20, vamos trazendo mais modão sertanejo. É, tá chegando o Daniel, João Paulo e Daniel aí, o rosto molhado. Essa moda vou deixar pra meu amigo Evandro do Frete. Obrigado, Evandro, tá escutando nós, tá lá em Palmeiras de Goiás. Ainda tem também Leandro, Leonardo, Serenata. Essa nós vamos deixar aí pro Divino Gomes, também de Palmeiras de Goiás, ligado. Tá na Clube, tá bom demais. Então, hora de moda, 7:29, tá na Clube, tá bom demais.
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1: Então, turma, de volta às 7h39. Nós vai até às 8, né, turma? Tá dando moda, vamos deixando um bom dia a todos vocês aí das fazendas, chácara, né? Obrigado a vocês também do comércio, né, senhores comerciantes. A turma que já está de portas abertas, né? Tem uns que é só a partir das 8, né, turma? Então vamos deixando um bom dia pra vocês aí, viu? É, meus amigos de construção civil, quero deixar um bom dia também, pedreiros, carpinteiro, eletricista, né? Ajudante, né? A turma que pega no batente aí cedo, né? É, vamos trazer moda. Lindomar Castilho de Carona com a Saudade, Arnaldão Aboiador, bom dia, bar dos nordestinos. Ainda tem um milionário, José Rico, conselho, quero deixar essa modona, vou deixar para meu amigo Emi, matador de vaca. Oi, Emi, bom dia. É, vamos deixando um bom dia pra ele, toda a família dele ligado, tá na clube, tá bom demais, né, Emi? Ainda tem o Léo Margalhães, ó, brega com pinga, vou deixar pra turma lá da Calândia, Maria Divina, né? Vou deixar também lá pra o Rodrigão Estilista. O Bertão tá agarrado no batente, tá lá na mãe limpeza. Bora de moda, 7h41, tem modão.
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0: 7h47.
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0: 7:50, bora, bora, né, turma? Então, vamos trazer mais moda, tem gente lá do outro lado, parece que é o Luizão de Pirona, fala com nós aí.
1: Fala, Divinão, bom dia.
0: Opa, Luizão, tá na bulé, meu filho?
1: Manda uma moda boa aí pra
0: agora.
1: Nós. Tô na buléia.
0: Tá na buléia, pega na estrada. Ah, vai na Santa Rita.
1: Sextou,
0: rapaz, pensa o calor.
1: Hoje você manda uma moda aí pro Robertão Latado aí.
0: Ah,
1: você
0: Roberto.
1: Sabe que ele gosta aí.
0: Fazer aniversário.
1: Feliz aniversário pra ele, né?
0: Beleza.
1: É o dia dele, né?
0: É, hoje é o dia do rapaz.
1: Faz só uma nova aí pra nós.
0: Beleza. Tá na clube, tá bom demais, Luizão. Então, né, Luizão de Pirona, Robertão hoje tá ficando mais jovem, né? É, tá virando um rapazinho, né, Robertão? Parabéns aí, viu? Mais uma vez, né, Luizão de Pirona e toda a família desejando a você muitas felicidades. Então, a moda que eu vou trazer é brega com Pablo, ele gosta dessa. Tá na clube, tá bom demais. 7:51, daqui a pouco vou picar a mula.
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1: 7h54.
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2: É, turma, 7:57, bora picar a mula, pegar a estrada. Vou deixar a minha última aqui, ó, Eduardo Costa, imagina eu, moda boa, viu? Então daí eu vou deixar pra meu amigo Robertão Latada, que tá fazendo mais um ano de vida hoje, né? Deus abençoe, Robertão, felicidades, viu, meu parceiro? Então, vou deixar pra toda a turma também que fez companhia pra mim até agora. Obrigado a vocês nesta sexta-feira, né? Sexta-feira chegou, turma. Bora, bora. Tá vindo embora. Tá chegando aí também Elton Benjamin, já já com o programa Carlos Martins, o amigo da dona de casa. Começa às 8, vai até às 11. Dica de novela, previsão astrológica, muita coisa boa vem aí pra você, beleza? Fica conosco aí. Se alguém procurar por mim, diga que eu já fui. Piquei a mula. Até amanhã, se Deus quiser.
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1: Oi, gente, 8h13, bom dia, tudo certo aí, hein? Que maravilha! Final de semana, hoje é sexta-feira, né, bebê? Sextou bonito! Ai, ai. Bom dia pra você, onde quer que esteja, em casa, no trabalho, indo e vindo, dando carona pra gente aí nesse trânsito, né? Bom dia, os motoristas usam aplicativo, você no sítio, da fazenda, pessoal das máquinas agrícolas, pessoal da indústria aí, dando aquele moral aí pra gente, né? Que bom, a gente tá chegando aí junto com você, né? Mais um encontro vai rolando a partir de agora, vem comigo, Elton Benjamin, te fazendo companhia. O nosso encontro vai rolando até às 11, hein? Eu e você, você e eu. Lembrando que o nosso zap já tá liberado aqui para você, ó, 64-35-43-15-72 e também 99-44-22-86. Tudo 64, tá certo?
2: Oi, bom dia!
1: Olha só, já dando aquele bom dia especial para você que faz aniversário, pedindo a proteção do Papai do Céu para mais um encontro, pro seu Niver, né? Mais um ano aí, chegou! E você tá junto conosco, vai recebendo o nosso abraço, o nosso carinho. Sorri pra vida, sorri pra você, porque a vida é um espelho. Nossos parabéns, tudo de bom. Que seus dias e caminhos sejam desenhados cuidadosamente pelas mãos de Deus. Saúde, paz, o resto a gente corre atrás, hein?
2: Bom dia!
1: Olha só, bom no telefone, telefone na mão e vamos que vamos, né? Para começar nosso encontro de hoje, chega para cantar bonito, fazendo aí a diferença na programação. A indicação já da Regina, Gustavo Lima, vem com Amor de Primavera, tem Nando Moreno, Rio Negro e Solimões, tem Leonardo e Eduardo Costa, só pra gente começar nossa sexta-feira junto!
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0: Maravilha, gente, olha, 8h24, hein? A gente começou muito bem, com o pé direito, com o pé esquerdo, tudo equilibrado aí, junto com você e pra você, todas as cidades maravilhosas, né? Nosso bom dia, Palmeiras de Goiás, Nazário, Cesarino em peso, bom dia! Pessoal que tá no restaurante do Gordinho, Lava Jato, né? Um abraço especial pra todos os comerciantes dessa região maravilhosa! É isso aí, gente, maravilha, né? Pessoal da Forte Farma também, o nosso bom dia. Rocha Gás também, Rei Telecom, bom dia, Depósito Vitória. Eita, vamos lá de mais sucesso? Olha só, tá chegando aí o trevo de Itumbiara. Ai, ai, ai, ui, ui, deve ter um calor lá, hein? Assine Rafael, vem Lucas e Igor também, abrilhantando a nossa manhã. Pacheco, nosso bom dia. Cheirinho também, bom dia pra você, pra todo mundo aí do ponto do lanche, né? Sempre com rádio aí no 12. E os amigos que estão por aí também, né? É isso aí, um abraço especial pra vocês, tudo de bom. 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Sintoniza, tem no aplicativo também, na palma da mão aí, ó. Basta você fazer a pesquisa lá na loja do seu celular. Vai lá, faz a pesquisa, Clube FM, você vai encontrar a gente aí também, tá? Vamos lá? Vem comigo, Racine e Rafael.
1: Bom fim de semana.
0: Sexta-feira linda, hein? Maravilhosa. Ei, vai falando comigo aí no zap, hein?
2: Rio Preto, 310 quilômetros. Uberlândia, 126 quilômetros. Belo Horizonte, 713 quilômetros.

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Continuando a nossa festa com o Bruno e o Marrone, Henrique, Juliano, Renan e Raí. Vai para o grupo aí, né? Danade Ajeitado, esse grupo maravilhoso, Grupo Ativa. Quero abraçar o pessoal do Recanto Gameleira, nosso bom dia. Pessoal da Moto Bel também, todo mundo ligado. Ponto do Lanche também ligadinho conosco, gente. Para toda essa família maravilhosa, família do Negro Juriti, todo mundo conosco nessa sexta-feira. Essa é só a Clube FM, levando alegria onde quer que esteja. No rádio, né? Através do aplicativo, vamos nessa. Abraçando a Luísa também, tá ligada conosco aí, né? Vai o Henrique e o Juliano pra você, tá? É, a turma boa que está levantando agora também. Aos garçons aí do Dil Bar e Restaurantes em Palmeiras de Goiás. Hoje tem música ao vivo aí, hein? Maravilha, bom dia pra vocês. Tudo de bom, vamos que vamos. Quero ver todo mundo cantando.

0: nome?
1: Eu tô ligada.
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0: som que contagia, né, gente? Que maravilha, mexendo com todo mundo aí nessa manhã linda, né? Ah. Vamos que vamos, né, gente? Não dá espaço aí pra tristeza, não, tá bom? Combinadíssimo? Combinado? Pronto pra mais uma sequência boa? Aqui com você, Elton Benjamin, muito prazer, sejam todos bem-vindos, tá? Você que tá ouvindo pela primeira vez aí, nosso muito obrigado, você que está sempre conosco, opa, maravilha! Olha só, vamos seguindo, né? Hora certinha pra você, 8h52, vamos mandar aquele alô, vamos mandar aquele alô?
1: Alô,
0: tudo certo aí, tá? Então, você que estava lá com o Divino Dantas, das 5 da manhã até as 7, nosso muito obrigado, tá? Divino Dantas, bom descanso pra você, boa sexta-feira, tá, meu amigão? Tudo de bom, e a gente vai dando sequência aqui com vocês, Elton Benjamin, até as 11 da manhã, depois vem mais uma programação aí, maravilhosa, né? Ah, e o Rafael Pimentel, às 13, às 16 tem Boteco Sertanejo, Danado Ajeitado, à noite tem mais sucesso aí pra você, tá? É isso aí. Abraçando a Patrícia Edmar Ferreira, o nosso abraço pra você, tá? Abraçando o pessoal da feira, os feirantes também tá sempre curtindo a gente, o pessoal do sítio, da fazenda, que bom, todas as cidades também conectadas com a gente. Abraçando o Luiz, alô Luiz, abraço especial pra você, é, todo esse pessoal aí, olha só, tá junto com o Edvalso César, o nosso bom dia, viu? O Manuel Violeiro também, um abraço especial pra você, pra toda a família do senhor Zé Abrante, a Divina também, aquele abraço, Dona Eva, juntamente com Dona Francisca também, o Iron, o nosso bom dia também, tá? Alô, Dileuza, um abraço também pra você, o nosso bom dia, viu? O João Paulo também tá ligado, a Dona Joana Pimentel também, alô, Colemar, o nosso bom dia, Francisco Dias também, é, o Francisco Dias, sempre ligado conosco no setor Maria Pires, tá? O Ronaldão também, alô Ronaldo, abraço especial pra você também na Praça da Bíblia, ligado conosco também. O nosso bom dia também, olha só, que honra ter, olha só, esse recadinho aqui, que maravilha, olha só, tá dizendo assim, bom dia amigo Elton Benjamin. Aqui é Dinaldo, de Denis e Dinaldo, manda uma moda aí pra nós, pra Cesarina, o Silvio Baiano também tá sempre na escuta da Rádio Clube, ô, maravilha. Vai a sequência inteirinha, então. Vamos lá desse jeito assim, ó. Ai, ai.

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7: Hora certa pra você, 9:12, chegando o seu resumo de novela, Dança do Signo, Tititi da Fama.
4: Olá, tudo bem? Eu sou a Tati Invade e está chegando o resumo da sua novela para hoje. E vamos para o resumo da novela Nobreza do Amor. Kênia afirma que Akin, Latissa e Dumi, que agora tem uma nova família. Dumi e Kênia se amam. Sebastião sofre as consequências de sua delação na pensão de Geralda. Gendal garante a Mirinho e sua família que se vingará de Alica. Mirinho tem um surto de raiva e confessa a Virgínia que nunca amou. Graça aconselha Virgínia a não confrontar Mirinho. Pascoal e Binta descobrem que os rebeldes libertaram Kênia e Dumi. Omar confidencia a Tonho que não fugirá sem atacar Gedal. Binta ordena que toda a população de Batanga integre seu exército. E Chinua alerta Akin, Dumi, Latissa e Kênia. Omar ameaça Gendal. Esse foi o resumo da novela.

Sexta, bom final de semana pra você. Sextou, dia 9 de outubro de 2026. Eu sou a Suzy Luiz e tô chegando com as previsões astrais pra esse dia 9 de outubro. Vida longa pra quem dá mais um giro em torno do sol hoje, sexta-feira, 9 de outubro. Quem nasce no dia 9 de outubro é do signo de Libra, com a personalidade do signo de Câncer. São pessoas mais confiantes, acreditam na própria sorte e na capacidade de vencer as dificuldades. Tudo de bom pra você, hein? Libriano, Libriana, que faz aniversário hoje, dia 9 de outubro. Áries, Touro e Gêmeos, oi Áries, nascidos de 21 de março a 20 de abril. A lua desperta a vontade de você aprender. É um bom momento para investir nos estudos. Fase harmoniosa e intensa em família. Desejos ardentes na intimidade. A cor para hoje é o dourado, números da sorte 87, 33 e 24. Touro, nascidos de 21 de abril a 20 de maio. Touro, concentre-se em uma coisa de cada vez. Fique perto de pessoas sábias e experientes. Existe chance de você se interessar por uma pessoa mais velha. Cor para hoje verde, números da sorte 34. 88 e 25. Gêmeos nascidos de 21 de maio a 20 de junho, Gêmeos, agarre as oportunidades de aprender coisas novas. Com algum mês pode balançar seu coração. Na união, valorize projetos em comum. Cor para hoje, azul, números da sorte 44, 62 e 71. Eu já volto e falo com Câncer, Leão e Virgem com mais previsões nessa sexta-feira.

sou a Tati Invade. Está chegando o Tititi da Fama. Tudo o que está acontecendo no mundo dos famosos, eu conto agora pra você. Filho de Gugu mostra coleção de ETs na mansão onde mora, que pertencia ao pai. Filho mais velho de Gugu Liberato, João Augusto Liberato, mostrou a coleção de esculturas de ETs que mantém na casa onde mora em São Paulo. O imóvel fica na região do Alphaville, que foi onde o apresentador viveu antes de se mudar para os Estados Unidos. Minha melhor compra de 2026, escreveu João nas redes sociais ao compartilhar registros das peças. Aos 24 anos, João voltou definitivamente para o Brasil, depois de morar por 11 anos em Orlando, nos Estados Unidos. Olha, daqui a pouquinho o Tititi da Fama traz pra você Mel Maia e Cauã Raymond. Terão um romance quente em próxima novela. Eu te conto já já, aqui no Tititi da Fama.

0: Muito bem, acertando os ponteiros, 9:16. Que maravilha, gente. Chegando mais sucesso, né?
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0: Vai pra todo mundo aí que está nos restaurantes, as meninas da Eucari, olha só, é a turma boa também dos açougues, Lava Jato, todo mundo conosco, todos os trabalhadores, pessoal que tá na rua, deixando a cidade limpa, maravilhosa. Você, gari, o nosso bom dia também pra você. Já acordou bem cedinho aí, né? Bom dia, bom dia. Já tá pensando no almoço, não é? Eu tenho certeza. Ai, ai, ai. Vamos lá de sucesso, vamos!
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0: Abraçando a você de umas, bom dia, chega Guilherme Silva, tem também do setor Maria Pires, as meninas que estão aí, olha só, sempre firme conosco aí, bronzeando e curtindo a Clube FM, nosso abraço. Nazário também está conosco, chega, quem chega aí, Laona Prado, vai pra todo mundo, tem Carlos e Jader também na sequência, vem comigo assim, ó.

da cicatriz. Aê, Treivão! Que isso, hein? 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

aí no Balanço do Sucesso, festa do Juninho, né? Nessa sexta-feira linda, maravilhosa, danada de ajeitada. Olha, 9h26, tá chegando o Daniel, tá? Vai cantar pra todo mundo aí do Despachante Araguaia. Olha só, tá aqui recebendo o bom dia dessa equipe maravilhosa, Despachante Araguaia. E diz assim, manda um abraço pro amigo Newton da cidade de Guapó. O nosso bom dia pra todo mundo da cidade de Guapó. Tá ligadinho na rádio todos os dias. É gente fina, ele é pescador do Rio dos Bois, hein? Eita, bom demais. Vai se apaixonar aí, ó. Vamos segurando. Tá na clube, tá bom demais.

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0: Muito bem, hora certa, 9h43, está chegando o resumo de novela, Dança do Signo, Sítio Dia da Fama e também Saúde e Beleza.
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2: Estamos de volta com o resumo das novelas e agora nós vamos saber o que vai acontecer hoje, sexta-feira, na novela Por Você. Guto e Vanessa interceptam a briga de Gabriel e Junqueira. Leandra diz a Vitor que registrou uma queixa contra Junqueira no Compliance e se desespera ao saber da briga do pai com o empresário. Juarez sofre pensando no novo relacionamento entre Peixe e Dalila, por temer a reação do menino caso um dia descubra a verdade sobre acidente de Julie. Bela e Samuca têm uma consulta com a neuropediatra Daniela. Suelen acolhe Mike após desentendimento com Toy e ele dá um beijo no rosto da jovem. Melinda conta a Próspero que Orestes vai ter que se afastar por alguns dias da palhaçaria e ela vai precisar de ajuda no hospital. Yara sonda Juarez sobre Zé. Bela conversa com Lucas sobre a consulta com Daniela e os desafios da maternidade. Pérola inicia o tratamento de sua doença e se surpreende ao encontrar Manuel. Nair se nega a ser atendida por Bela no hospital. Esse foi o resumo da novela Por Você. Daqui a pouquinho tem resumo da novela de Quem Ama, Cuida.

Tô de volta nessa sexta-feira, bom final de semana pra você. Câncer, Leão e Virgem, oi Câncer, nascidos de 21 de junho a 21 de julho. Câncer, a lua desperta o seu lado ambicioso e o céu indica boas oportunidades. É um ótimo momento pra cuidar da saúde e da beleza. Mostre o seu poder na intimidade. A cor para hoje é o vinho, números da sorte 7200 e 09. Leão, nascidos de 22 de julho a 22 de agosto. Leão, o dia pede a companhia da família. Só tenha cuidado com discussão ao longo do dia, tá? A cor para você hoje é o amarelo, números da sorte 91, 10 e 73. Virgem, nascidos de 23 de agosto a 22 de setembro, Virgem, família e carreira disputam a sua atenção. A lua indica boas parcerias, por isso busque aliados. A sua popularidade aumenta. Cor para você, lilás, números da sorte 11, 47 e 29. Eu já volto e falo com Libra, Escorpião e Sagitário com mais um bloco de previsões.

Paula Marque se recupera de acidente e volta aos treinos. Paula Bula Marque, de 59 anos, está retomando aos poucos a rotina de exercícios, enquanto se recupera de um acidente doméstico. A atriz dividiu com os seguidores o primeiro treino após receber autorização médica para voltar à academia. Com um dos braços ainda imobilizado, Paula mostrou que, por enquanto, só está liberada para trabalhar os membros inferiores. Finalmente liberada para treinar perna, comemorou na legenda da foto publicada nas redes sociais. Ai, com calma. Olha, eu volto daqui a pouquinho pra falar da namorada de Giovanni, da dupla de Jean. Falou que não tá com ele por interesse não, tá? Que ama ele de verdade. Eu te conto já

0: Lavagem nasal com soro fisiológico 0,9% ajuda a eliminar o excesso de secreções nos seios nasais, pois deixa o catarro mais líquido, tornando-o mais fácil de eliminar, o que ajuda a aliviar os sintomas da sinusite, como nariz entupido ou sensação de dor no rosto, ao redor dos olhos ou do nariz.
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2: 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É, gente, sextou bonito, né? 9h48.
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2: Apresento pra você, Hugo e Guilherme, tem muito mais aqui, né? Eita, e aquele alô também, né?
4: Alô, Tubi!
2: Ai, meu Deus do céu, olha só, aquele abraço especial pra você que tá aí no trânsito, indo e vindo, o mototáxi, o pessoal tá aí parado, curtindo, né? Bom dia, bom dia. As meninas, Eucali, tá tudo certo por aí, tá? Então tá bom, bom dia, bom dia. Vamos dando bom dia também pra todo mundo aí, mais uma vez, a você dos restaurantes, né? Aquele abraço todo especial aí, bom dia, tudo certo, né? Hoje amanheceu mais quente um pouquinho, né, gente? Temperatura diferente, né? Será que vem chuva depois, hein? Aqui eu sei que tem chuva de sucesso e também no seu rádio nesse momento. Hugo e Guilherme chega com tudo, hein?

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1: Para todas as mulheres seguras.

Todo dia, olha só, bom dia, são exatamente 9h57, vamos de sucesso assim, ó.

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5: 10 e 11.
6: É isso aí, gente. Vamos lá com mais informação pra você? Vamos. Resumo de novela, Dança do Signo, Tititi da Fama e a famosa Receita do Dia.
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5: Estamos de volta com o resumo das novelas e agora você vai saber o que vai acontecer hoje, sexta-feira, na novela Quem Ama Cuida. Ingrid acolhe Rafael. Yuri decide se afastar de Ingrid, a fim de ajudar Adriana em seu plano. Pedro diz a André que a inocência de Adriana depende de sua atuação. Rosa procura Joel para perguntar sobre o caderno de receita e descobre que ele é filho de Francesca. Otoniel e Elisa se desentendem. Rosa estranha o incômodo de Diná quando o assunto é Francesca. Adriana pensa em ir à cidade de Diná para desvendar o passado da governanta. Tom avisa Pilar que os homens que irão ajudá-lo no serviço encomendado por ela já estão prontos para agir. Este foi o resumo da novela Quem Ama Cuida. E o resumo das novelas está ficando por aqui, mas amanhã tem muito mais.

Previsões astrais de volta nesta sexta-feira. Libra, Escorpião, Sagitário. Falo com você, Libra. Nascidos de 23 de setembro a 22 de outubro. Libra, tensões rondam as suas amizades e as suas parcerias. Isso pode ser bom para identificar as relações que devem ser mantidas. Se você está livre, pode conhecer gente nova. Cor para hoje, lilás. Números da sorte 39, 12 e 84. Escorpião, nascidos de 23 de outubro a 21 de novembro. Escorpião, você vai ter facilidade para se relacionar e pode fazer parcerias vantajosas. Ótimas vibrações para quem trabalha em casa ou com parente. A fase é estimulante. A cor para você é amarelo. Números da sorte 67, 98 e 44. Sagitário, nascidos de 22 de novembro a 21 de dezembro. Sagitário, respeite seus limites e o seu desejo de ficar no seu canto. Você pode atrair alguém com quem convive regularmente. Na vida 2, compartilhe sonhos. A cor para hoje é o azul. Números da sorte 68, 23 e 50. Eu já volto com o último bloco de previsões e falo com Capricórnio, Aquário e também Peixes.

Tititi da Fama está de volta para falar de netinho de Paula, que recebe alta e descobre que será avô de novo. Netinho de Paula recebeu alta hospitalar nessa semana, depois de passar por uma cirurgia para tratar um carcinoma papilífero na tireoide. Lembrando que os médicos informaram nessa semana que tudo ocorreu muito bem. Ainda ele descobriu antes da cirurgia que seria avô novamente, dessa vez de gêmeos. Assim que recebeu a alta, o cantor contou a novidade aos fãs e fez um longo desabafo. Hoje saio do hospital com mais uma história de vida e uma lição de humildade. Nada somos se não tivermos com quem dividir. Não sei se mereço tanto, mas meu coração transborda de gratidão. Agradeço à equipe deste hospital que me acolheu com tanto amor. Que bom, né, gente? Graças a Deus. Olha, daqui a pouquinho eu volto pra falar de Lorena Maria. Revela a decisão, hein? Parece que vai dar adeus à internet. Será? Eu te conto já aqui no Tititi da Fama.

0: Chegando nossa receitinha de hoje, rabada tradicional. Ingredientes: 4 rabadas, água fervente, sal a gosto, pimenta do reino a gosto, uma cabeça grande de alho, 2 cebolas grandes, 3 folhas de louro, 5 molhos de agrião. Vou repetir os ingredientes, confere aí. 4 rabadas, água fervente, sal a gosto, pimenta do reino a gosto, uma cabeça grande de alho, 2 cebolas grandes, 3 folhas de louro, 5 molhos de agrião. Modo de preparo: limpe a rabada retirando o excesso de gordura. Tempere com alho, pimenta do reino e sal. Leve ao fogo pingando água fervente e mexendo sempre, até que solte o caldo. Quando estiver dourada, coloque as folhas de louro e água bastante e deixe cozinhando por pelo menos uma hora. A carne deve estar se soltando do osso. Separe o caldo da rabada e leve-o ao freezer. Quando a gordura talhar, retire-a com uma colher e jogue fora. Descongele o caldo, acrescente a rabada, adicione a cebola picadinha refogada, o cheiro verde e o agrião. Cozinhe um pouco só para esquentar e estará pronto. Aí é só servir. Rabada tradicional, nossa receita de hoje. Até a próxima e bom apetite!
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4: Muito bem, 10h17, depois das informações, vem comigo assim, ó. Tem aí uma sequência boa, danada de ajeitada. Mariana Fagundes, com participação especial. Tem Zé Neto e Cristiano. Tem também Ed Brito e Samuel chegando para brilhantar nossa sexta-feira.
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Maravilha, alô Luísa, bom dia pra você, obrigado pelo carinho da nobre audiência. Manda um abraço especial também pra Viviane, alô Carita Viviane no Maria Pires, bom dia pra você, tudo de bom. Tem Gustavo Lima, tem Nayara Azevedo, a programação inteirinha pra vocês, hein? Muito obrigado pelo carinho da nobre audiência. 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

0: 10h45.
1: Último bloco de previsões astrais por aqui, Capricórnio, Aquário e Peixes. Capricórnio, nascidos de 22 de dezembro a 20 de janeiro. Capricórnio, se você puder fazer o seu trabalho de casa, vai contar com o apoio dos parentes. A Lua indica que você pode se envolver em um romance mais discreto hoje. A 2, diga aquilo que sente, sem rodeios. Cor para hoje, rosa. Números da sorte 24, 42 e 06. Aquário, nascidos de 21 de janeiro a 19 de fevereiro. Aquário, a Lua ajuda você a equilibrar as emoções. Você vai esbanjar criatividade, dará sugestões para agilizar as tarefas. Mercúrio traz dinamismo à paquera e ao romance. Cor para hoje, prata. Números da sorte 70, 07 e 25. E para fechar as previsões dessa sexta-feira, peixes nascidos de 20 de fevereiro a 20 de março. Peixes, você vai ter prazer em sair e se divertir mais com programas tranquilos. Não dê tanta importância a atritos em família. No amor, você não pode criar tantas expectativas. Cor para hoje, marrom. Números da sorte 62, 35 e 08. Amanhã, sabadão, tem mais previsões astrais por aqui. Bom final de semana!

falar de Lorena Maria. Revela a decisão sobre a internet e explica o motivo. Lorena Maria revelou que planejava deixar de trabalhar com a internet. A empresária, que tem um filho com o MC Daniel, fez um forte desabafo, no qual contou que recebe ataques há anos e afirmou que as críticas relacionadas ao seu posicionamento político não irão mudar sua forma de agir. No desabafo, Lorena afirmou que estava presente na internet desde a adolescência e já havia passado por diferentes situações e recebido críticas ao longo dos anos. Ela explicou também que não buscava aprovação do público. Tá aí o nosso tititi da fama, minha gente. Tudo que está acontecendo no mundo dos famosos. Ah, eu sempre conto pra você. Está ficando por aqui, mas não esquenta não, viu? A gente se encontra numa próxima. Um beijo da Tati Invade e até lá!

vitamina A tem ação antioxidante, reduzindo os danos dos radicais livres nas células da pele e permitindo melhor circulação sanguínea no couro cabeludo. Já o cálcio é um mineral importante para a formação

gente, faltando 11 minutos aí pras 11. 11 pras 11, né? Que legal. Esse foi o nosso encontro, hein? Olha só. Fiquem todo mundo aí com Deus. E eu vou indo com ele também. Que Deus abrilhanta o nosso final de semana, a nossa sexta-feira. Gratidão a cada um de vocês que me receberam aí durante a semana, de repente só hoje. A gente vai se encontrando por aqui, tá? Papai do céu abençoe a cada um de vocês. E até qualquer momento a gente vai se encontrando. Valeu!

Deus nosso Pai, que tendes poder e bondade, dai força àquele que procura a verdade. Ponde no coração do homem a compaixão e a caridade. Deus, dai ao viajor a estrela guia, ao aflito a consolação, ao doente o repouso. Pai, dai ao culpado o arrependimento, ao espírito a verdade, à criança o guia, ao órfão o pai. Senhor, que vossa bondade se estenda sobre tudo o que criastes. Piedade, Senhor, para aquele que não vos conhece. Esperança para aquele que sofre. Que vossa bondade permita aos espíritos consoladores derramarem por toda a parte a paz, a esperança e a fé. Deus, um raio, uma faísca do vosso amor pode abrasar a terra. Deixai-nos beber nas fontes fecundas e infinitas e todas as lágrimas secarão. Todas as dores acalmar-se-ão. Um só coração, um só pensamento subirá até vós, como um grito de reconhecimento e amor. Como Moisés sobre a montanha, nós vos esperamos com os braços abertos. Ó poder, ó bondade, ó beleza, ó perfeição, e queremos de algum modo alcançar a vossa misericórdia. Deus, dai-nos a força de ajudar o progresso a fim de subirmos até vós. Dai-nos a caridade pura, dai-nos a fé e a razão. Dai-nos a simplicidade que fará das nossas almas o espelho onde se refletirá a vossa imagem.

0: Bom dia, queridos ouvintes, que a paz do Mestre Jesus nos envolva mais uma vez na realização de mais um programa Visão Espírita, que a paz, por intermédio da espiritualidade amiga, nos ampare, intuindo-nos para que a luz do entendimento se faça para todos nós. Um bom dia especial e um abraço especial para todos os ouvintes de Cesarina, dos demais municípios que nos ouvem através do aplicativo da Rádio Clube FM. E também para o nosso irmão Cacildo Martins aqui no estúdio.
1: Bom dia, Wilson. Bom dia para todos os ouvintes da emissora, para os nossos confrades espíritas. Estamos aí mais uma vez, né, Wilson?
0: Mais uma vez, graças a Deus, né?
1: Continuando a divulgação da doutrina espírita, né?
0: Graças a Deus.
1: É o consolador prometido pelo Cristo, conforme se vê lá do Evangelho de João, naquela cerimônia da ceia, a despedida de Jesus e dos seus discípulos, né? Antes da crucificação. Ele prometeu que retornaria ao Pai e enviaria um outro consolador para ficar eternamente conosco,
0: né? Eternamente.
1: Que iria trazer ou reafirmar todos os seus ensinamentos e trazer a verdade, né? Era um momento em que tudo que era, que estivesse secreto, seria revelado, e tudo que era desconhecido seria conhecido. Isso com referência à vida espiritual, né?
0: Exato.
1: E à vida material também, porque naquela época, como atualmente, o homem não sabe tudo, né?
0: Claro que não.
1: Ele ainda é um eterno aprendiz. Então, hoje, Wilson, nós vamos continuar apresentando o Livro dos Espíritos, né? Na sua terceira parte, ou parte terceira, que trata das leis morais. E o capítulo 11, né? Que refere ou se refere à lei de justiça, de amor e caridade. Essa lei de justiça, amor e caridade, ela subdivide em quatro subtítulos. O primeiro trata da justiça e direitos naturais. O segundo subtítulo fala do direito de propriedade e do roubo. O terceiro subtítulo refere-se à caridade e amor do próximo. O quarto subtítulo, que é o último, fala do amor materno e filial, que é o que nós vamos apresentar hoje. Todo esse capítulo nono, que se refere à lei de justiça, de amor e caridade, o assunto está contido nas questões 873 a 891 e respectivas respostas de O Livro dos Espíritos, de Allan Kardec. Aliás, nos programas anteriores, nós vimos toda a subdivisão ou todas as leis chamadas leis naturais, divinas, né? Quem acompanhou o programa, vem acompanhando o programa, a partir de quando nós iniciamos a falar das leis naturais, deve se lembrar de que essas leis naturais, elas foram divididas lá na questão 648 do Livro dos Espíritos em 10 leis, e tendo como base a revelação vinda através de Moisés com os 10 mandamentos. Então, essa subdivisão das leis naturais em 10 atende aos ensinamentos trazidos nos 10 mandamentos, que trouxe inicialmente o conhecimento dos ensinamentos da justiça. E os 10 mandamentos, em termos de justiça, eles são a base da nossa justiça até hoje. Com a vinda do Evangelho, depois dos 10 mandamentos, o Evangelho de Jesus, a humanidade, através do Evangelho, tomou conhecimento do incomparável amor. E segundo a espiritualidade, a terceira revelação, da grande revelação chamada revelação da era da humanidade cristã, que começou com Moisés, prosseguiu com o Evangelho de Jesus e terminou com a doutrina espírita, né? Essa terceira revelação, essa terceira parte da revelação com o Espiritismo, então traz a verdade, que é o Consolador prometido por Jesus. Então, nós vimos que todos esses ensinamentos estão contidos nessas 10 leis naturais. E quais são essas 10 leis naturais que são leis divinas? A primeira é a lei de adoração, né? Adoração ao Criador, né? Ao Ser Supremo, à Inteligência Suprema ou Causa Primária de todo o Universo. A segunda lei é a lei do trabalho. Trabalho é uma lei natural, por isso que todo mundo tem de trabalhar. A terceira lei natural é a lei de reprodução, justamente para a manutenção das espécies orgânicas, né? E também dos minerais, que se reproduzem através da superposição de camadas, né? A gente vê que a própria Terra, ela se formou com a superposição de camadas, segundo a geologia, né? Bom, a quarta lei natural é a lei de conservação. A quinta é a lei de destruição. Parece até que choca, né?
0: Choca.
1: Mas a lei de destruição, dado a natureza do nosso planeta e a destinação dele, que é abrigar a encarnação de espíritos ao nível de evolução nossa. Nós somos esses espíritos encarnados aqui, e ainda estamos sujeitos a essa lei de destruição pela nossa própria imperfeição, né? E a sexta lei é a lei de sociedade. A sétima lei natural é a lei do progresso. A oitava é a lei da igualdade. A nona, a lei de liberdade. E a décima, que é o resumo das 9 leis naturais, é a lei de justiça, amor e caridade. Segundo a espiritualidade, o Espírito Emmanuel e os espíritos da codificação, é a lei mais importante, porque é através dela que o homem conquistará sua felicidade e, consequentemente, chegará a Deus. Então, ela resume todas as demais leis. E hoje nós vamos ver, então, o último subtítulo da lei de justiça, de amor e de caridade, que fala sobre o amor materno e filial. Esse assunto do amor materno e filial está contido nas questões 890 a 892 e respectivas respostas do Livro dos Espíritos. E de acordo com o resumo que nós fizemos, é que nós vamos apresentar essa lei, né? Ou esse subtítulo de amor materno e filial.
0: Graças a Deus, é uma oportunidade nova para nós aprendermos, né? É. Ou pelo menos refletirmos sobre o assunto, né? Porque é importante no meio espírita, nós façamos reflexões em torno daquilo que a gente ouve, em torno daquilo que a gente aprende, porque ao refletir a gente se sente estimulado a fazer mudanças, transformações, porque esse é o grande objetivo, né, seu Cacildo?
1: Sem dúvida.
0: Fazer as transformações devidas em nós a nível de comportamento. Não é dizer que nós somos perfeitos, porque não temos perfeição ainda. Mas estamos ligados ao objetivo de sermos, então, perfeitos como vosso Pai, nosso Pai Celestial é, né? Como disse Jesus.
1: É, de acordo que você colocou, se nós estamos sujeitos a transformações, é porque nós ainda estamos evoluindo, estamos progredindo.
0: É o processo, né?
1: E essa progressão, esse progresso, ele nos é imposto pelo próprio Criador. E está lá na convocação que Jesus fez no seu Evangelho: sede perfeitos como perfeito é o Pai. Então essa progressão nossa, ou esse progresso nosso, a nossa evolução, ela tem um único objetivo: de chegar à perfeição, não à perfeição absoluta do Pai, porque a criatura jamais vai ser perfeita igual o Criador, mas a uma perfeição relativa que nos faz com que nós conquistemos os atributos do Pai, não é? Os atributos totais do Pai que correspondem à perfeição que ele tem, né? E
0: exato.
1: A nossa será uma perfeição relativa.
0: Relativa, com certeza.
1: Então, de acordo com o resumo e os que nós preparamos, para os espíritos da codificação da doutrina espírita, os espíritos que ditaram ou responderam às questões formuladas pelo próprio professor Allan Kardec, inspirado ele pela espiritualidade superior, formulado essas questões aos espíritos que, segundo a programação superior no mundo espiritual, participaram da elaboração do Livro dos Espíritos, ditando os ensinamentos, respondendo às perguntas formuladas pelo próprio professor Allan Kardec. Então, para os espíritos da codificação, o amor materno, veja bem, é tanto uma virtude, quanto é um sentimento instintivo, comum aos homens e aos animais. Como instinto, esse amor materno, ele é comum tanto aos humanos quanto aos animais irracionais.
0: Realmente.
1: Nós somos humanos na parte material, animais racionais, inteligentes, não é?
0: Claro.
1: E a nossa parte material, nosso corpo físico, serve de instrumento para o espírito. Como o próprio corpo físico dos animais, ele é um instrumento do princípio inteligente que os animais têm. Não é? Os animais também estão em evolução dentro da espécie deles, né?
0: Claro, cada um a sua espécie.
1: Então, o amor, o amor materno, é tanto uma virtude quanto é um sentimento instintivo comum aos homens e aos animais. Evidentemente que os animais não têm sentimento, ele só tem instinto. Então, nos animais, esse amor materno, ele é instintivo, né? Então, a natureza deu à mãe, segundo os espíritos da codificação, o amor a seus filhos no interesse da conservação deles. No animal, porém, esse amor se limita as necessidades materiais dos filhotes dos animais, né?
0: Uhum.
1: E cessa esse amor nos animais irracionais quando desnecessários se tornam os cuidados com os filhos. Então, instintivamente, a gente nota que quando os filhotes chegam a um certo porte de crescimento, a mãe já abandona a manada, né? Abandona os filhos e eles vão sobreviver
0: às
1: custas próprias, de acordo com os seus instintos.
0: O que não acontece no caso da mãe, né?
1: O que não acontece com o homem. Daí a razão por que, segundo a informação, os filhotes mais frágeis que existem na natureza são os filhotes humanos.
0: Exato.
1: Que necessitam dos pais.
0: Exatamente.
1: Por quê? Porque está nos filhotes humanos a individualidade do espírito. O espírito é uma individualidade. E é evidente que o espírito vai adquirindo as suas faculdades quando encarnados, à medida em que o corpo físico vai evoluindo também, adquirindo as suas características para se tornar adulto, né? A fim de que nele o espírito venha a se manifestar com toda a sua potencialidade, evidente que atendendo à programação que foi feita no plano espiritual, com as limitações que essas faculdades vão ser reguladas nessa programação espiritual, quanto às manifestações no corpo físico como espírito encarnado. Daí nós vemos espíritos encarnados com faculdades reduzidas, no caso dos débeis mentais, os próprios deficientes físicos, né? Isso tudo acontece de acordo com uma programação preexistente que foi feita no plano espiritual, onde o espírito, para encarnar, escolhe as próprias provas, se submete ou concorda com as próprias expiações que vai sofrer quando no corpo físico.
0: Esse amor materno se apresenta aí, como o senhor foi colocado, com virtude a ser desenvolvida, ou seja, ela está a ser desenvolvida, sujeita a desenvolvimento, esse amor também, ou já é natural?
1: O amor materno?
0: O amor materno.
1: Pô, nos homens é natural, agora vem tudo programado no plano espiritual, né, Wilson? Porque até a programação de quem vai ser a mãe desse espírito encarnado, ela é obedecida no plano espiritual. O espírito já vem designado qual vai ser a mãe. Então, é de acordo com a inteligência que o espírito já tem.
0: De acordo com a maturidade, essa virtude se manifesta agora, de acordo com a maturidade alcançada, né?
1: Que esse amor da mãe, como nós vamos ver o desamor também, da mãe, das mães humanas, né? Então vamos ver aqui a razão disso. Já vem tudo programado, de acordo com as provas que o espírito tem que passar. Tá?
0: Exato.
1: Mas ele já existe de uma forma consciente, dada a evolução do espírito, né? Com referência à inconsciência, que o amor é instintivo só nos animais irracionais. Tá?
0: Certo.
1: Esse amor ele vem também com as suas, vamos dizer assim, com as suas cores, né? Mais ou menos.
0: Mais ou menos, exatamente.
1: Com o merecimento do espírito encarnante.
0: Exato. Isso eu queria saber.
1: Aqui. Então, o que que ocorre? No homem, o amor materno, diante disso que você está colocando, persiste pela vida inteira. E comporta um devotamento e uma abnegação que são virtudes. São virtudes. Olha, a coisa é tão complexa e interessante que nós vamos ver essas virtudes de abnegação, devotamento nas mães encarnadas, nos filhos encarnados, né? sofrendo variações.
0: Variações.
1: Quantos filhos ingratos com as mães que têm uma abnegação e um devotamento especiais para com eles existem. Exato. E mesmo assim, a mãe não deixa de ser devotada e abnegada àquele filho ingrato.
0: Sem desistir dele.
1: É, porque trata-se de um espírito que veio para suportar aquela provação ou com a missão de amparar esse filho ingrato mesmo nas suas rebeldias.
0: Mesmo na sua condição rebelde.
1: Hã?
0: Exatamente.
1: Então, nós somos, os humanos, nós somos seres complexos. Por isso que nós não podemos julgar um ou outro.
0: Pode ocorrer ao contrário também, né, seu Cacilda?
1: Pode.
0: Uma mãe que se coloca de forma indiferente com relação ao seu papel de mãe.
1: Pois é,
0: junto aos seus filhos.
1: Por quê? Porque o filho, por razões anteriores, como nós vamos ver aqui, merece ter essa mãe
0: nessa
1: idade.
0: Nessa condição.
1: É uma prova para o filho, é uma expiação.
0: Exatamente.
1: Não é?
0: É o outro lado da moeda.
1: Então, está tudo ligado à individualidade de cada um. Daí a razão que está lá no Evangelho segundo, no Evangelho de Jesus. Cada um recebe segundo as suas obras. Se foi um mau filho numa encarnação passada, como nós vamos ver aqui, evidentemente que vai ter de sofrer as consequências de ter sido um mau filho.
0: Lei de causa e
1: efeito. Sofrer, possivelmente, isso que você está colocando.
0: Exato.
1: Em termos de ingratidão da mãe para com o filho.
0: Exato.
1: Ou da falta de assistência, desse amor materno para com o filho.
0: De alguma maneira, né?
1: De alguma maneira. Nada acontece por acaso.
0: Nada.
1: Segundo a doutrina espírita. Então, continuando, não é? Esse amor materno persiste pela vida inteira de encarnado, né? Bom, esse amor sobrevive mesmo à morte e acompanha o filho até no além túmulo. Até depois da morte do corpo físico, o amor materno acompanha o filho. Por quê? Porque todo espírito evoluído que tem essas virtudes, a missão dele é ajudar os menos evoluídos. Não é só na questão de mãe, não, e pai, não. É na questão de humanidade, fraternidade. Nós temos o dever moral em situação em que estivermos, seja no plano material quanto no plano espiritual, de ajudar uns aos outros. Aqueles que têm maior condição têm o dever de ajudar aquele que tem menor condição, tanto no plano material quanto no plano espiritual. É o que fazem os espíritos evoluídos no que já estão no plano espiritual, e também os missionários que estão encarnados,
0: vinculados ao bem que tem possibilidade de praticar.
1: É o que está escrito aqui, ó. A lei de amor, justiça e caridade resume todas as demais leis. Aliás, segundo a doutrina dos espíritos, o próprio dever é a lei da vida. E a gente não vê dever de ficar à toa, nem dever de não ajudar o próximo.
0: Claro que não.
1: Dever implica impulso, implica em progresso. E quem ajuda o próximo, quem sente que tem o dever de ajudar, está ajudando no progresso do próximo ou da humanidade toda. Isso é que nós precisamos entender. O dever, veja bem, o dever significa impulso, progresso.
0: Progresso, andar para frente.
1: Eu devo, Por acaso eu devo fazer o que eu não devo fazer, o que eu não devia fazer, porque não contribui para o progresso de ninguém? Já viu uma pregação dessa?
0: Nem de si mesmo?
1: Até no pregar o dever, aqueles que não têm consciência do que realmente significa o dever, né? E que às vezes, em vez de cumprir o dever, está pensando em fazer o contrário, eles estão inconscientes na própria forma em que usa mal esse conceito de dever. É o caso dos nossos representantes. Prometem fazer tudo de bom, depois que ganha, às vezes esquece todas as promessas. Não é? Mas ele tem consciência de que o dever dele era fazer o bem.
0: Assim como nós, quando estávamos na dimensão espiritual desencarnados, né, entramos num processo de preparação reencarnatória, nós prometemos muitas coisas, né, seu Cacildo? Nós programamos muitas atividades necessárias de resgates, necessárias de reparações. E quando aqui adentramos ao corpo físico, ao novo corpo físico, através da lei da reencarnação, nem tudo nós conseguimos realizar como foi programado, né, seu Cacildo? Nós acabamos por esquecer muita coisa, deixamos de lado e deixamos de atender a programação devida de tudo com relação ao nosso progresso, né, seu Cacildo?
1: Você lembrou bem. Por quê? Dado o nosso nível
0: de evolução.
1: E quando recebemos a inteligência ao ponto de entender o que é bem e mal, ou seja, o que é certo e errado, foi nos dado o livre-arbítrio, ou seja, a liberdade de escolher entre o bem e o mal. E dentro disso que você colocou, o que é que acontece? Dado a

0: E aí aqui nós vamos pôr em prática o quê? O nosso livre-arbítrio. Então nós vamos atender as nossas propensões ou as nossas tendências. Então, se o espírito encarna num ambiente em que ele tem mais facilidade para incidir nos erros que ele cometeu em outras encarnações, ele veio colocado ali para quê? Esquecendo das promessas, ele tem de pôr em prática o seu livre-arbítrio, escolhendo para o bem.
1: Resistindo ao mal.
0: Resistindo às suas más tendências.
1: Exatamente.
0: Então nós estamos encarnados aqui para progredir, e esse progresso nosso, moralmente, consiste em nós resistirmos e vencermos as nossas más tendências, as nossas tendências para praticar as coisas erradas, as más tendências no sentido de seguir o caminho dos vícios. Então nós estamos aqui para progredir moralmente nesse sentido. Agora chega aqui um indivíduo, acomoda. Eu quero é viver a vida.
1: Eu devo curtir
0: a vida. Viver a vida para ele é cair nos mesmos vícios que ele tinha anteriormente.
1: É seguir pela...
0: No comodismo, né?
1: É dentro pela porta larga, né?
0: É, a porta larga. Está lá no Evangelho.
1: Porta larga e porta estreita.
0: Só opção. Só vamos vencer passando pela porta estreita.
1: Exatamente.
0: Ou seja, nos esforçando
1: para vencer as mazelas.
0: Quem quiser progredir no aspecto material tem de fazer o quê? Trabalhar e se esforçar para trabalhar mais e produzir mais para si. Moralmente é vencendo as nossas más tendências.
1: Exatamente.
0: Os nossos defeitos.
1: Não tem outro
0: nos
1: caminho.
0: Libertando os nossos defeitos, dos nossos vícios.
1: Isso pode ser feito de uma forma paulatina, né? Não é de uma hora para outra, é claro.
0: Não,
1: mas só que a gente tem que entender que esse processo de transformação,
0: lentíssimo,
1: a gente não pode abandoná-lo.
0: Não, essa
1: porque a gente tem que permanecer nele.
0: Persistência, né?
1: Que com persistência a gente vai mudando coisas necessárias aos poucos.
0: Isso, e a recomendação permanente que se vê nos ensinamentos da doutrina espírita, se fala na transformação íntima.
1: Isso,
0: o que é a transformação íntima? É descartar o mal que existe em nós e substituí-lo sempre pelo bem, que consiste na conquista da nossa felicidade. Nós só vamos ser felizes quanto mais bem nós praticarmos e quanto mais bem nós acumularmos na nossa vida, na nossa personalidade.
1: E fazendo isso, nós vamos estar nos aproximando, né,
0: assim
1: das
0: nós
1: leis de
0: evoluímos.
1: Deus. Alcançando felicidade real, né?
0: É, sem dúvida, né? Bom, então vamos ver aqui aonde nós paramos, né? Então esse amor sobrevive mesmo à morte e acompanha o filho até no além túmulo. No amor dos animais, as coisas acontecem de forma diferente. Não é assim. E aí nós vamos ver, Wilson, na literatura espírita, né? Vários livros psicografados, sobretudo os psicografados pelo Chico e outros mais, nos dando notícia de mães no plano espiritual preocupados com os filhos que desencarnaram e estão em regiões inferiores, pedindo sempre aos espíritos assistentes, aos espíritos trabalhadores para a evolução, para socorrer os seus filhos, fazendo com que eles saiam do plano inferior para um plano mais elevado, o plano espiritual.
1: Um despertar maior.
0: Nós vemos isso no livro Nosso Lar, com referência ao espírito de André Luiz. A mãe dele preocupada
1: estava
0: na esfera superior aonde estava o filho, Nosso Lar. Inclusive ela veio

0: materializou no nosso lar para encontrar com André Luiz, justamente para incentivá-lo
1: na caminhada dele.
0: E em tantas outras obras. No livro Ação e Reação, naquele capítulo que fala da encarnação de Adelino, que foi numa encarnação um filho bastardo, né, do senhor proprietário de terra, um fazendeiro com uma escrava, que ele legitimou, que ele registrou o filho, e que, no entanto, ele teve um caso com a própria esposa do pai e acabou mancomunando com a esposa e os capatazes, assassinando o pai para apoderar da riqueza.
1: Emaranhado.
0: E depois ele veio reencarnado com o tal mal, né, a doença do fogo selvagem, porque matou o pai queimado, veio sentir na pele o mesmo efeito do fogo, né? E aí teve de receber como filho adotivo, né, os dois capatazes que colaboraram com ele na morte do pai, como filhos enjeitados. A esposa do pai também veio, e veio aquela mãe missionária para supar, apoiar o Adelino para que ele pudesse resgatar o seu débito, recebendo inclusive seu pai também como filho, colocado na porta da casa dele. E ele, um dirigente centro espírita, né, um simples representante comercial, todo doente, todo defeituoso, né, mas apoiado por aquela mãe carnal, que veio com a missão de dar aquele suporte para poder resgatar.
1: De forma correta.
0: Possivelmente a própria mãe, que foi mãe dele na encarnação anterior.
1: Exatamente. É, tudo é perfeito.
0: Antes dele encarnar, ou mesmo depois de encarnar, não era a própria mãe, porque depois de encarnado, a mãe ainda pedia por ele, né?
1: Que beleza, né?
0: Deus. Então tem exemplos desses aos montes nas obras espíritas.
1: Aos montes.
0: Inumeráveis. Porque tudo é psicografado no sentido de ser ensinamentos para nós seguirmos, para não reincidirmos nos mesmos erros do passado.
1: E esses processos apresentados agora pelo senhor, relatados, aliás, eles representam a misericórdia de Deus manifestando em favor de cada um de nós, né, seu Cacildo?
0: Sem dúvida.
1: É a misericórdia de Deus que se manifesta auxiliando-nos como suporte, dando-nos nos colocando dentro de um processo educativo, criando circunstâncias que nós possamos, assim, crescer, aprender. Então é importante lembrar que esses momentos não são momentos de lamentações, sim de tirar ali e perguntar que lição eu posso tirar dessa situação X ou Y a qual eu estou inserido, né, Zé Castilho?
0: É, dentro disso que você está colocando, o que a humanidade precisa compreender e o que a doutrina espírita vem nos despertar, é que assim como a maioria dos encarnados se preocupa apenas em evoluir materialmente, adquirindo riqueza material, no plano espiritual, para a espiritualidade superior, a única preocupação é apoiar os espíritos encarnados para que eles evoluam maiormente, corrigindo-se, libertando das suas más tendências, para ir conquistando a sua felicidade. Porque sem progresso moral, não há felicidade, ó, porque a pessoa fica amarrada só no egoísmo e no orgulho.
1: Estagnado.
0: É, não tem. Por isso é que nós temos a ciência material, que trata do progresso da riqueza material, e a ciência da vida espiritual, que trata do progresso moral. E é essa que nós estamos iniciando o conhecimento dela agora com a doutrina espírita. É o consolador prometido por Jesus, que veio trazer a verdade, que é a verdade sobre a vida espiritual, a vida na sua integralidade, tanto a vida encarnada como a vida do espírito desencarnado, que é a vida espiritual. E nós somos originários da vida espiritual. Antes de homem, espírito no corpo físico, nós somos espíritos sem o corpo físico. Somos individualidades que não necessitamos de corpo físico, material, para nos expressarmos. Daí a razão que está lá no capítulo 1 do Evangelho segundo o Espiritismo, Kardec dizendo que a doutrina espírita é uma doutrina que veio revelar, através de provas irrecusáveis, a existência e a natureza do mundo espiritual e o intercâmbio, ou seja, a comunicação entre os espíritos desencarnados e os espíritos encarnados, ou seja, entre o mundo material e o mundo espiritual.
1: Ah? Exatamente, importante que entendamos isso, né, seu Cacildo? Muito importante.
0: É, continuando isso, de acordo com o resumo, veja bem, quanto à questão de que, estando em a natureza o amor materno, como é que há mães que odeiam os filhos, né? E não raro desde a infância deles? É uma pergunta, né? Então, a essa pergunta, os espíritos da codificação esclarecem que às vezes é uma prova que o espírito do filho escolheu, ou uma expiação por ter sido esse filho um mau pai, ou uma mãe perversa, ou um mau filho noutra existência. Ou seja, noutra encarnação, numa encarnação passada. Em todos os casos, diz os espíritos da codificação, a mãe má não pode deixar de ser animada por um mau espírito. Veja bem, além disso, essa mãe ainda sofre a influência de mau espírito, né? Deixar de ser animada por um mau espírito que procura criar embaraços ou dificuldades para o filho, a fim de que ele sucumba ou falhe na prova que ele mesmo escolheu. O espírito mesmo é que escolhe essa situação de passar com a mãe e demonstra desamor para com ele, ou certa indiferença.
1: Né? E vai haver as influências que possa estar atrapalhando também, né, seu Castilho?
0: Agora veja aqui, mas essa violação das leis da natureza não ficará impune. E o espírito do filho será recompensado pelos obstáculos de que haja triunfado. Se ele suporta essa atitude dessa mãe, que expressa em menos amor para com ele, se ele suporta com paciência, com resignação, ele está triunfando da prova. Agora, se ele aproveita disso para recair nos mesmos erros do passado, evidentemente que ele está complicando o resgate dele no futuro. E essa mãe também, ela não veio para ter esse comportamento, não. Ela veio para se esforçar para ser a mãe melhor do mundo. Então ela vai responder também pelos excessos que ela cometer. Ela vai responder em outras encarnações também. Então não quer dizer que ela é um instrumento, e por ser um instrumento ela está isenta de culpa, não.
1: Claro que não.
0: Porque todos nós temos de esforçarmos, temos de esforçar para vencer as nossas más tendências. Temos de esforçar para praticar o bem em toda a sua extensão.
1: E não é um processo fácil, né, Zé Gazzano?
0: Não é. Uai. Não é. Daí a razão que o nosso filósofo Humberto Roden, né, falou que para ser cristão é a mesma coisa de submeter a uma cirurgia física sem anestesia.
1: Não é fácil.
0: Essa
1: não.
0: Cirurgia moral.
1: Moralmente.
0: Que vá de encontro com o orgulho, com o nosso orgulho e o nosso egoísmo. Então nós temos de vencer o nosso orgulho e o nosso orgulho, egoísmo. Minha mãe está fazendo ruindade comigo, eu vou responder ao mesmo nível. Está errado.
1: Claro.
0: Não é? Está errado. Ele está atendendo o quê? Uma expressão de orgulho dele. Está me ferindo? Eu vou vingar.
1: Não é por aí.
0: Vou responder à mesma altura, porque eu não levo desaforo para casa, né?
1: Não é por aí o caminho.
0: Não é por aí o caminho da nossa ascensão espiritual, da nossa elevação espiritual. Por isso é que a doutrina diz que o cristianismo ainda não foi implantado na Terra até hoje, em razão de nós ainda cultivarmos o orgulho e o egoísmo com os devidos derivados, né? Derivado da vaidade, da ambição e de tudo mais que é negativo.
1: Por isso Jesus disse: deixai a sua oferenda aí no altar e vá reconciliar primeiro com os seus inimigos. Primeiro se resolver com as suas questões, suas questiúnculas não resolvidas, para que você possa realmente alcançar a edificação do reino de Deus em você mesmo, né? Em nós mesmos.
0: E aquele outro ensinamento, né, Wilson? Tirar a trave que está no seu olho antes de ver o cisco que está no olho do outro.
1: Realmente.
0: Está tudo lá no Evangelho.
1: Está tudo lá, está tudo coligado, certinho.
0: Os básicos estão todos lá. O que faz a doutrina espírita é apenas desdobrar.
1: É o desdobramento.
0: Está no Evangelho esclarecendo com maior detalhe.
1: Exatamente.
0: Né? Bom, nós já estamos partindo, Wilson, para o final da apresentação do nosso resumo. Então, de outro modo, indaga-se sobre o fato de que, quando os filhos causam desgostos aos pais, não têm os pais desculpa para negar aos filhos a ternura de que os fariam objeto, ou em contrário? Bom, como resposta, os espíritos da codificação dizem que não. Por quê? Porque isso representa um encargo que lhes é confiado, que é confiado aos pais, e a missão dos pais consiste em se esforçarem por encaminhar os filhos para o bem. Por isso que lá no Evangelho segundo o Espiritismo, lá num dos capítulos iniciais, está dizendo quando os pais desencarnam e chegam lá, que falharam na orientação dos filhos, e se faz uma pergunta a eles: o que é que você fez daquele espírito que eu pus sob a sua responsabilidade para que ele melhorasse ou evoluísse? Daí em que situação aqueles pais que foram omissos ou que abandonaram seus filhos aqui, hein?
1: O que fizeste, né?
0: É
1: eis a pergunta.
0: É o que fizeste do seu filho.
1: Exatamente.
0: Qual foi o exemplo que você deu para ele?
1: Qual o encaminhamento que você fez para com ele?
0: Qual foi o esforço que você fez para corrigi-lo das más tendências? O que é que você fez? Qual foi o exemplo que você deu?
1: Exato. Eita, essa pergunta é difícil de responder.
0: Mais uma vez, por isso que nós nos lembramos sempre da frase de Humberto Roden: ser cristão Não é fácil.
1: Não é fácil.
0: É como sofrer uma cirurgia
1: sem anestesia.
0: No corpo físico, sem anestesia. A mais doída possível, de dor mais profunda. E nós sabemos que a dor moral, ela é muito maior, muito mais pungente, que nos leva a sofrimentos profundos do que a dor material.
1: Momento esse que vai exigir de nós um equilíbrio muito grande, né, Sr. Garcia?
0: É, o arrependimento nos traz um sofrimento profundo.
1: E é só o primeiro passo, né?
0: E arrependimento é dor moral.
1: Exato, e é só o primeiro passo, né, arrependimento.
0: É o primeiro passo.
1: Porque depois vem a expiação, depois a reparação.
0: Depois vem o segundo passo da reparação, que se associa àquele do esforço que cada um tem de fazer para se melhorar.
1: Evidentemente, com certeza.
0: Então a doutrina espírita não pode ser coisa do demônio, né, Wilson?
1: É, não tem como, né?
0: Concluindo, Wilson, diz os espíritos da codificação, ademais, esses desgostos são a miúde ou frequentemente a consequência de um mau feitio ou de uma falha que os pais deixaram que seus filhos tomassem desde o berço. Então falharam na correção dos filhos, né?
1: Não foi cortada as ervas daninhas na hora certa.
0: Então colhem o que semearam.
1: Exato.
0: Eu semeei mal.
1: Que é natural, né?
0: Evidente que eu vou colher um fruto defeituoso.
1: Né? Natural, né?
0: Desse mau exemplo.
1: É uma consequência natural.
0: É.
1: E que bom, hein? Que reflexões importantes para nós que estamos nessa caminhada evolutiva, envolvidos cada um de nós no seu meio familiar, que a gente possa até esse momento diante desse assunto, né, seu Cacildo? Estarmos repensando, revendo, né? E sempre há tempo de nós fazermos diferente do que estamos fazendo.
0: Aliás, vamos sempre nas encarnações futuras fazendo diferente.
1: Fazendo diferente. Esse deve ser o esforço.
0: De qualquer forma, nós estamos sempre melhorando.
1: Melhorando. Desde que nós nos esforcemos para isso, né, seu Cacildo? Isso nos esforçando, então nós vamos ter sempre a possibilidade de dar um passo a mais no quesito do progresso.
0: É, vamos lembrar das duas leis naturais, né? A lei do trabalho e a lei do progresso.
1: Exato.
0: A lei do progresso é filha da lei do trabalho.
1: Exatamente.
0: Então, a lei do trabalho significa esforço. Então, só progride quem se esforça para progredir. Só progride materialmente quem se esforça e trabalha para progredir. E moralmente, quem se esforça, quem trabalha com esforço para se libertar das suas más tendências, dos seus vícios. Esse vai progredir moralmente, vai ser mais feliz no futuro. Evidente.
1: Diante de tudo isso que nós ouvimos no estudo de hoje, nas reflexões de hoje, não justifica uma mãe ou um pai, diante de um filho problemático, desistir, dizendo, ah, eu não aguento mais, desisto do meu filho, porque a gente já ouviu isso demais, né, seu Cacildo? Pai de alguma mãe, algum pai.
0: Isso é um verbo que tem desaparecido.
1: Tem que desaparecer do dicionário, porque a desistência.
0: Pelo contrário, tem de ser aquele não desisto.
1: Não desisto jamais,
0: você,
1: porque é o contrário, né, seu Cacildo?
0: Porque eu estou aqui para isso.
1: É, porque essa é a missão.
0: É meu dever.
1: É o dever dessa mãe, desse pai.
0: O dever é lei da vida.
1: Exatamente. Independente da condição, da rebeldia, da condição espiritual do filho, do que ele vem fazendo, das decisões que ele vem tomando, não podemos desistir da nossa missão, porque é uma missão.
0: É missão. Paternidade, maternidade são missões, né?
1: Exatamente. Então que Deus nos abençoe nessa caminhada, né, seu Cacildo? Porque todos nós estamos aí nessa missão, né, seu Cacildo? todos nós estamos nessa caminhada progressiva buscando vencer a nós mesmos, resistindo às nossas más tendências. Então que Deus nos abençoe, que possamos ter então um final de semana cheio de muita alegria e que essas reflexões permaneçam na nossa consciência, martelando quando for necessário, né, seu Cássio, para que a gente possa nunca esquecer e lembrar nos momentos exatos que for necessário, né, seu Cássio, que possamos estarmos juntos nessa caminhada evolutiva. Então que a paz se faça para todos nós. Eu agradeço profundamente a presença de todos, prestigiando mais uma vez o programa Visão Espírita. Que o final de semana seja de muita paz, alegria e saúde.
0: São os mesmos votos que eu desejo para todos os ouvintes, para todos os confrades espíritas que estejam nos ouvindo. E um fim de semana com muita alegria e muita paz.
1: Muita alegria e paz e saúde para todos nós. Até a próxima semana que vem, próxima sexta-feira, na realização de mais um programa Visão Espírita.
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0: Meio-dia, mais 22 minutos, os destaques do Panorama Esportivo de hoje. Primeiramente vou à central da clube com mais bem informado repórter do Rádio Esportivo e seu destaque.
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0: Tamo juntos no Panorama Esportivo, comando e criação dele, o número um do rádio esportivo em Palmeiras de Goiás, Lázaro Pereira. O homem tá viajando, viu, Rames? De boa, né? Quem pode, pode, né?
2: Isso.
0: Abraço pra você, Rames. Muito bom ter você mais uma vez aqui na maior e melhor mesa de debates do Rádio Goiano.
2: Boa tarde, Jotinha. Boa tarde a todos os ouvintes do Panorama Esportivo. Até uma hora da tarde, vamos falar muito sobre futebol, do futebol brasileiro.
0: É isso aí, você vai ficar sabendo de tudo aqui no Panorama Esportivo. 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Rames, vamos nesse destaque aí, eu interessei. Vamos falar primeiro aí dessas divisão de acesso. Teve surpresa para você? Quem ainda tem chance já no finalzinho, né, do campeonato divisão de acesso? Quem mais vai compor a primeira divisão do ano que vem no campeonato goiano, Rames?
2: Olha, Jotinha, a penúltima rodada foi realizada ontem, né? Ontem, na quarta-feira, melhor dizendo, o São Luís perdeu em casa para o Goianésia pelo placar de 3-1. O Bom Jesus venceu o Morrinhos num jogo muito importantíssimo pelo placar de 3-2. O Grêmio Anápolis goleou o Goiânia pelo placar de 4-0. O Tupi empatou com o Rio Verde pelo placar de 1-1. E o Mineiros venceu o Trindade pelo placar de 3-1. Agora, a classificação desse campeonato, ele está praticamente resolvido aí, faltando aí apenas duas vagas, uma para o acesso e outra para descer. O Rio Verde já está na Série A do ano que vem do Campeonato Goiano com 33 pontos, é o primeiro colocado. O Bom Jesus é o segundo com 31. O Goianésia é o terceiro com 30. Bom Jesus e Goianésia vão se enfrentar no próximo jogo, lá em Goianésia. Quem vencer estará classificado. Bom Jesus Bom Jesus, apenas um empate se classifica. O Mineiros, que é o quarto com 28, não tem mais chance. Morrinhos com 22, Goiânia com 20, Tupi de Uçara com 19. Não vão rebaixar também, não tem mais chance de classificação nenhuma. Já o São Luís e o Grêmio Anápolis vão disputar aí a última vaga aí para quem vai descer. O São Luís hoje tem 16 pontos e o Grêmio Anápolis tem 14. O Trindade já está rebaixado com 12 pontos. Na verdade, aí o Grêmio Anápolis não tem, o Trindade não tem chance porque tem apenas 12 e pode chegar a 15 pontos, mas ele não tem mais chance porque o Grêmio Anápolis precisa de uma vitória na próxima partida para também tentar fugido da zona de rebaixamento e torcer para que o São Luís perca seu jogo. E as próximas partidas são Trindade, Tupi de Uçara, Goiânia e Mineiros, Goianésia e Bom Jesus, que é o jogo chave, Morrinhos e Grêmio Anápolis, Rio Verde e o São Luís. O Rio Verde vai jogar em casa, fazer a festa com a vitória.
0: Basta um empate pro Rio Verde, não?
2: Não, o Rio Verde
0: já é campanha, né? Pra ser o campeão.
2: Não, pera aí, pra ser campeão, o empate ele já é campeão.
0: É o segundo, Ramos, se eu não me engano, tem 31 pontos, pode chegar a 34, né?
2: 34.
0: Mas se o Rio Verde empatar, ele chega a 34, mas tem a melhor campanha, né?
2: O Bom Jesus pode chegar a 34 vencendo o Goianésia.
0: Isso.
2: Mas se o Bom Jesus empatar, ele já estará na Série A do ano que vem.
0: Mas se o Rio Verde empatar também, não perde não o título,
2: perde
0: não.
2: Pela campanha.
0: Ah, tá
2: ele
0: certo.
2: Não perde pela campanha, porque Ramos, o Rio Verde ele tem, Jotinho, vamos olhar aqui rapidamente. O Rio Verde hoje ele tem 9 vitórias. O Bom Jesus tem 8 vitórias. O Goianésia tem 8 vitórias. Para o Rio Verde apenas um empate. Dá ao Rio Verde aí a primeira colocação. Eu creio que o Bom Jesus não vence o Goianésia em Goianésia. Eu acho que o Goianésia passa.
0: E dificilmente o Rio Verde vai tropeçar em casa, né, Rafa? Diante do seu torcedor.
2: Diante do torcedor
0: que foi o grande destaque desse campeonato, né? O torcedor de Rio Verde fez a diferença, né? Abraçou o time, Ramos. Teve o apoio do torcedor, do empresário local, foi o que a gente ouviu. E eu acho que, pelo que apresentou nessa competição até agora, o Rio Verde não vai querer tropeçar na última rodada, na hora de fazer a festa, né?
2: É verdade. Ramos? É porque também o São Luís não pode perder esse jogo, também não pode pensar, né, eu acho que nem um empate, porque o São Luís hoje ele tem 16 pontos. 3 vitórias, 7 empates e 7 derrotas. 19 gols marcados. O Grêmio Anápolis tem 3 vitórias, 5 gols, derrotas e 20 gols marcados. O Grêmio Anápolis hoje tem 14 pontos. Se o Grêmio Anápolis vence o seu jogo, o São Luís empata, o Grêmio Anápolis ultrapassa o São Luís e o que o São Luís desce para a segunda divisão.
0: O que interessa então para o São Luís é só a vitória.
2: Só a vitória.
0: Ah, não, então aí você, eu só acho que chance nenhuma, viu, Ramos? Muito difícil, apesar que é uma partida que vai ser disputada, é 11 contra 11, mas não tem como você não colocar o Rio Verde como favorito nesse jogo.
2: Se ele perder, tem que torcer para que o Grêmio Anápolis
0: perca também.
2: O Morrinhos fora de casa.
0: Se o Rio Verde, se o São Luís perder, mas o Grêmio Anápolis perder também, o São Luís fica.
2: Não, o São Luís fica.
0: Então tem duas chances, né? Eu acho que a chance de vencer o Rio Verde é muito difícil, né?
2: É muito difícil. Mas só que o Rio Verde também não pode perder, né? Porque se o Rio Verde perder e o Bom Jesus ganhar, o Bom Jesus será
0: campeão. Ele perde o título.
2: Não, ele perde o título.
0: Perde o título.
2: A classificação, em segundo lugar.
0: A classificação ele não perde, mas ele perde o título. É verdade. Então é esperar pra ver, né, Ramos? 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Ramos, o que eu ia falar com você em relação a essa divisão de acesso, né? Pra gente fechar,

0: Sim, é, foi pro Tacão, né, Ramos? Lá na parte de baixo, né?
1: É, o Trindade praticamente rebaixado, né, para a Série B, a Série C do Campeonato Goiano da terceira divisão do ano que vem, né? É, um time aí que não deu liga também, né? Fez de tudo aí, mas não deu certo. Teve algumas vitórias, mas infelizmente aí amargou esse rebaixamento aí.
0: É isso aí, divisão de acesso que nós teremos nesse final de semana aí, né? O resultado de quem vai ser o campeão, quem vai ser o segundo colocado. 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Sim, Rames.
1: Você lembra que o Trindade e o Tupi de Jussara jogam hoje, às 19 horas. Os outros jogos serão domingo, às 15h30 e às 16h. Goiânia e Mineiros, Goianésia e Bom Jesus, Morrinhos e Grêmio Anato, Rio Verde e São Luís, às 16h.
0: Uma pergunta para você, Ramos. Você que é muito bem entendido, sabe tudo de futebol, para você falar pro torcedor, principalmente o torcedor do Tacão, o torcedor lá de Trindade ou até mesmo aqui da região que torce pro Trindade. O Trindade não tem jeito, mesmo vencendo, rebaixa.
1: Não, o Trindade apenas tem 12 pontos, né?
0: Não tem como, né?
1: Não tem como, é porque o São Luís, ele tá com 16 pontos, então o Trindade ganhando o jogo, ele vai a 15 pontos, então quer dizer, com uma vaga da Série C, ele já tá garantido, né? E um do rebaixado já tá rebaixado, porque o Grêmio Anápolis tem 14 pontos. Se o Grêmio Anápolis empata, ele vai a 15, se ele ganha, vai a 17. Aí mesmo o Trindade vencendo o seu jogo, ele faz apenas 15 pontos.
0: 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Um abraço especial aí para todos aí na cidade de Rio Verde, Ramos, onde temos grande audiência. Muita gente aí com o rádio ligado nesse momento, gosta da equipe show do rádio. Abraço para vocês, obrigado pela audiência. Abraçar também o pessoal lá na cidade de Nazário, também Palminópolis, Cesarina, onde temos grande audiência. E mandar um abraço aqui pro Neném do Carro de Boi, Ramos. Ele gosta muito da nossa equipe de esportes, né? Tem o Lauriston também, que gosta. Um abraço pro Daniel Silva, o Dorivan, no Jardim das Oliveiras. Muita gente com o rádio ligado.
1: Também quero mandar um abraço aqui rapidamente para o Edmar e o Lúcio ali do supermercado Jama, aqui do centro da cidade, que também nos acompanham. Hoje eu estive lá conversando com eles. Eles estão muito preocupados com o Vila Nova, medo do Vila Nova não subir.
0: Ah, é? O torcedor agora já começa a fazer as contas, né?
1: Pelos resultados, né?
0: Verdade, já começa a ficar com aquele negócio, né?
1: Já que a gente já tocou nesse assunto, vamos falar sobre a Série B, Jota?
0: Vamos falar. 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Então vamos falar da Série B, falar do Vila, né, Ramos?
1: Vamos falar os resultados, a classificação, né?
0: Sim, teve jogo ontem, né, Ramon?

0: Fechamento da 32ª rodada.
1: 32ª rodada, que ela começou, na verdade, na terça-feira, com o Sport Recife 1, São Bernardo 2, Goiás 2, Atletique 1, Ponte Preta 0, Juventude 2. Na quarta-feira, Operário 1, Botafogo de Ribeirão Preto 2, Avaí 2, Londrina 1, CRB 3, Atlético 1, América Mineiro 0, Fortaleza 1, Vila Nova 0, Cuiabá 0, ontem Náutico 0, Novo Horizontino 2, Ceará 1, Criciúma 0. E com esses resultados, Jota, a classificação deu uma mudada, porque hoje o Juventude é o primeiro colocado, tomou a primeira colocação do Vila Nova com 59 pontos. O Vila Nova é o segundo com 58. O Novo Horizontino encostou no Vila Nova com 57, é o terceiro. O Fortaleza também, com a vitória, chegou na quarta colocação com 56. O Criciúma ficou estacionado nos 35, no quinto lugar com 53 pontos. O Atlético, mesmo perdendo, não perdeu a sexta colocação. Está com 52 pontos. O CRB, que ganhou do Atlético, foi para sétimo colocado com 51, encostou no Atlético. O Sport, com a vitória, também encostou no Atlético, que é o oitavo com 50 pontos. O Operário ficou estacionado com 48, é o nono. O Cuiabá, com empate com o Vila Nova, foi para décimo com 47. O Goiás, com a vitória, subiu uma posição, é o 11º com 45. Em 12º é o São Bernardo com 45. Em 13º é o Náutico com 42, que é o próximo adversário do Vila Nova. Em 14º é o Ceará com 42. O Náutico também está com 42. O 15º é o Atlético com 42, em 16º é o Botafogo com 38, brigando com o Botafogo para não cair, o Avaí é o 17º com 33, e para mim já os rebaixados, Londrina com 28, América com 17, Ponte Preta com 13 pontos, Jotinha.
0: 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Rames, você tocou no detalhe aí, o torcedor tá preocupado, e o torcedor do Vila tem motivo para ficar preocupado, Ramos, porque das outras vezes foi dessa forma que aconteceu. Porém, já falamos aqui, tem um diferencial agora, que tem uma diretoria, para mim, mais consciente, que fez um trabalho sério até agora, correu atrás em todos os sentidos, em todos os critérios, a gente vê aí que teve o respaldo, tem um treinador diferenciado por muitos aí, para muitos o melhor treinador da Série B, mas esse empate aí foi meio complicado, Ramos. Um time do Cuiabá veio, um time duro, marcação cerrada, e olha lá, Ramos, para muitos aí, não sei a sua opinião, mas para muitos esse empate contra o Cuiabá ficou em bom tamanho, né, Ramos?
1: Ele ficou em um bom tamanho pelo futebol que o Vila Nova apresentou, e o Cuiabá também. Eu ouvi até os 30 minutos do primeiro tempo, o Vila Nova estava superior até o momento, mas depois eu não pude ver mais, ouvir mais. O Vila Nova teve chances aí de abrir o placar logo no comecinho do jogo, com o André Luiz não chutou para fora, e depois o Vila Nova não teve mais muita oportunidade de gols. Mas eu vejo esse resultado, até que ele não é muito ruim. Ele foi ruim, mas ele não é muito ruim pelas pretensões do campeonato. Agora, o que o Vila Nova tem que fazer? Correr atrás de 3 pontos fora de casa. Pelo menos um jogo fora de casa, o Vila Nova tem que ganhar. Qual seria? Contra o Náutico na próxima rodada.
0: Ou então o São Bernardo.
1: É
0: a chance que tem. Isso,
1: porque o Vila Nova vai ter confrontos diretos contra o Criciúma, contra o Novo Horizontino e Juventude em casa.
0: Terríveis jogos,
1: né? Terríveis jogos. Então o Vila Nova tem que fazer, eu acho que pelo menos 4 pontos aí fora de casa, e beliscar também 4 pontos ou 6 pontos dentro de casa para poder conseguir o seu objetivo. Qual que é o objetivo do Vila Nova? O G2, que é campeão ou vice-campeão, porque se você ficar em terceiro, quarto, quinto e sexto, você vai pegar o G6. O G4, no caso, porque que seria o playoff.
0: E aí, né? Ramos, então, o momento que você coloca tudo que você fez em jogo.
1: No jogo, justamente.
0: Né?
1: Pelo trabalho, pela campanha, quando o Guto Ferreira chegou e falou: nós vamos subir agora, se o Vila Nova oscilar agora, meu amigo, de agora para frente, faltando 6 jogos, precisando de 3 vitórias, 1 empate, para não depender de ninguém, para chegar à Série A, sem depender de outros resultados, em primeiro ou segundo lugar do campeonato, o Vila Nova tem que melhorar aí a sua qualidade de jogo e também a sua, como eu vou falar, a direção ao gol, porque o Vila Nova é errando muitos gols, viu, Jota?
0: É verdade, Ramos, e isso aí o torcedor sabe, né? Porque, Ramos, em outras ocasiões já aconteceu isso aí, então o torcedor fica atento, né? A questão do empate é porque o torcedor do Vila, ele esperava uma vitória, já que as boas apresentações do Vila em casa, tanto é, nós falamos aqui, nas últimas 5 rodadas em que o Vila jogou em casa, estádio lotado, empapuçado, Ramos, e não tinha outro resultado que o torcedor do Vila não esperasse que não fosse a vitória, então essa vitória não aconteceu, mas eu diz porque para muitos o empate foi em bom tamanho, Ramos, porque até o Cuiabá teve chance de ganhar o jogo.
1: Teve chance.
0: Teve, para quem viu
1: com
0: o jogo,
1: certeza.
0: E o treinador do Vila relatou muito bem, Ramos, ele descreveu o que foi a partida, a disputa da partida, um jogo muito bem disputado, o time do Cuiabá, um time jovem, um time que marcou o Vila na saída de bola, em que era um jogo em que as chances que você tinha que ter aproveitado, não aproveitou. As chances que o Vila tinha, como você falou, não concluiu em gol. Não deu certo. Aí o que que acontece? É tentar defender. Depois ele tira o Marquinhos Gabriel aí já na parte final do jogo, coloca um jogador de volante aí para poder tentar segurar, porque o Cuiabá ele descia com perigo. E teve em determinados momentos que o Elton Leite fez grandes defesas, Ramos.
1: É verdade.
0: Não foi assim?
1: Foi assim, eu acho, Jota, que foi porque o Elton Leite também aí teve muito trabalho durante o jogo, né? Tanto também o goleiro do Cuiabá também teve, mas só que o Vila Nova jogando em casa deveria ter um resultado melhor, né? E olhando aqui, Jota, os próximos jogos, analisando, o Vila Nova é de suma importância essa vitória contra o Náutico fora de casa. Por quê? O Juventude pega o São Bernardo em casa, o Juventude ganha. O Atlético pega o Sport em
0: casa. Juventude ganha, ele vai a 62, certo?
1: Eu vou olhar daqui a pouco.
0: Ele tem 59.
1: Ele tem 59.
0: 59 ou 60? 59, né?
1: Vou olhar daqui
0: 59,
1: a... isso. E aí, olha...
0: O Vila vencendo o jogo, ele vai a 61. Fica um ponto diferente.
1: Pois é. Então quer dizer que o Atlético seria bom para o Atlético e para o Vila a derrota do Sport. A vitória do Atlético aqui jogando em casa. Né?
0: E você tocou num detalhe importante, Ramos. Eu até ia falar nesse detalhe, mas para mim, essa derrota do Atlético, que o Atlético ainda tinha lenha para queimar... Você falou isso no detalhe anteontem aqui, né, aqui no Panorama, mas agora a situação do Atlético ela é perigosa porque não pode tropeçar, porque está encostado ali o CRB, que para mim não chega, mas tem esse Sport que tem que respeitar a camisa.
1: Tem Sport, e tanto é para o Atlético conseguir um objetivo, o Atlético praticamente precisa das 6 vitórias.
0: Precisa das 6 vitórias porque o Sport vem crescendo de produção, viu, Ramos?
1: Então quer dizer, já te matando aí essa questão, já lá embaixo, lá o Fortaleza pega o CRB. É um jogo difícil. O CRB também está brigando aí por uma vaga no G6.
0: Aí o que seria importante para esses times? Ou um empate ou uma vitória do CRB?
1: E o Novo Horizontino pega a Ponte Preta. E se você pode ter certeza que o Novo Horizontino ganha da Ponte Preta. E o Criciúma pega o América. É outra vitória também que você pode pôr para o Criciúma. Às vezes não, porque o América, mesmo com o já rebaixado, o América vem fazendo uns bons jogos. Mas que eu vejo o importantíssimo para o Vila Nova é a vitória. Porque se o Vila Nova vencer o seu jogo, o Vila Nova sobe novamente, tem a sua... praticamente assegurado no G6, o Vila Nova se venceu, você falou, frisou muito bem, vai a 61 pontos, e o Juventude vencendo vai a 62. Então, quer dizer que Vila Nova e Juventude vencendo seus jogos, já estão praticamente no G6.
0: E aí, Ramos, você, além de você contar, porque uma vitória, você atingindo os 61 pontos, Ramos, tendo 6 partidas para ser disputada, né? 6, né?
1: Isso.
0: Não é 5, no caso, né? 6, né?
1: É 6 jogos.
0: 6 jogos. Veja bem, Ramos, a chance de você lutar pelo primeiro e segundo lugar é grande. Mas uma derrota também, e eu quero olhar agora esse adversário do Vila, pra gente fechar sobre o Vila, vamos falar do Atlético do Goiás, Ramos. Não sei se você concorda comigo. Essa derrota do Náutico aí pro Vila não foi boa, não. E você me pergunta por quê? Porque eles vão vir pra cima do Vila.
1: Você aí fala resta... a derrota do...
0: O Náutico perdeu, né?
1: Não, o Náutico perdeu
0: em casa. Perdeu pro Novo Horizontino.
1: Foi em casa.
0: Perdeu em casa.
1: 2-0.
0: E agora vai ter outra oportunidade, vai enfrentar quem? O Vila, que precisa da vitória. Então, eu concordo com você. Pra quem quer almejar o G2, acho que o G6, acontece o que acontecer, já tá lá.
1: O né, G6, Rafa? Eu acho que você pode considerar o Vila com duas vitórias, o Vila já está lá. Mas no G2, o Vila precisa pelo menos de 3 vitórias e 1 empate.
0: Aí, Ramos, e eu vou tocar no outro detalhe. Desculpe o torcedor do Vila, é meu pensamento. Eu acho que fazendo um trabalho da forma que fez até agora, de nada adiantaria se você não luta pela primeira posição, o título ou o vice-campeão. Porque se você coloca um trabalho desse todo, Ramos, e você vai para um playoff, você perde o jogo, meu amigo, você perde a classificação, é muito ruim, não é?
1: É porque esse jogo é chave, Jotinho, porque a gente fala, o Náutico hoje tem 42 pontos, é o 13º colocado. O Náutico não almeja nada no campeonato, a não ser a permanência.
0: Ele vai jogar sem responsabilidade.
1: Então, ele garantido mais 3 pontos, ele estará na Série B do ano que vem. O jogo importante para o Vila Nova é, como você frisou, é Náutico e São Bernardo, que são os dois fora de casa. Né, que ele tem para poder fazer. O último jogo do Vila Nova é contra o Fortaleza, fora de casa.
0: Isso. E contando, Ramos, que a gente tem que bater nessa tecla, porque esses 3 confrontos, Novo Horizontino, Juventude e Criciúma, vai ser jogo duro.
1: Jogo duro.
0: Nós não sabemos se o Vila vai ter condições de vencer esses 3 jogos. Claro que não pode não vencer.
1: É jogos que vão decidir se o Vila vai ou não para a Série A.
0: Se vai ou não para a Série A, você tocou muito bem. E aí o detalhe, Ramos, nem se falando que é confronto direto. Esses 3 jogos aí são 4 equipes favoritaças para a elite do futebol brasileiro do ano que vem, que é Criciúma, que deu um oscilado, mas nós sabemos, tem um bom time. O Novo Horizontino nem se fala, o melhor ataque da Série B. Esse time do Juventude, e aí, meu amigo, não Vila pode Nova perder, não. Isso, Vila Nova Fortaleza.
1: Olha, falando rapidamente do Atlético e do Goiás, Jotinho, porque a gente também tem a Série A para discutir um pouco. Eu vi um jogo do Atlético contra o CRB, rapaz, o primeiro 30 minutos, que jogo. O Paulo Vitor do Atlético salvou o Atlético, levar 2 gols.
0: Pegou demais, né?
1: Pegou demais. E depois que eu vi o resultado, eu fiquei encabulado pelo seguinte, porque o Atlético estava bem.
0: Tava
1: o Atlético,
0: bem.
1: Até os 30 minutos do primeiro tempo, quando eu pude ouvir, o Atlético estava jogando bem. O Atlético teve chance de abrir o placar. Aquele centroavante que você falou o nome dele do CRB, que é o cara que joga muita bola.
0: O Mikael.
1: Mikael teve chance de abrir o placar também. Aí quando eu acordei pela manhã, eu vi 3-1 para o CRB. Eu fiquei encabulado com o resultado. Sério, porque depois eu não vi o restante do jogo. Agora o Goiás fez o seu papel em casa, né? Como você já, mas o Lazo já discutiu. Eu também acho que eu estava aqui. Foi no vão das almas, aos 45 minutos.
0: Sim, um gol salvador, né?
1: Um gol salvador do jogador da seleção brasileira lá, que pode ser vendido a qualquer momento do Goiás. O Goiás fez aí o seu dever de casa, não almeja mais nada no campeonato, a não ser a permanência. Agora, quanto mais pontos fizer, melhor para o Goiás, ajudando aí as outras equipes que estão em cima da tabela.
0: 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Em relação a esse jogo do Atlético, Ramos, você tocou num detalhe muito importante. Esse goleiro do Paulo Vitor do Atlético tá pegando muito. Ele salvou o Atlético, Ramos, de levar uma goleada de 5 ou mais.
1: Com certeza.
0: Porque veja bem, o Atlético perdeu o jogo por 3-1, o Atlético só veio tomar conta do jogo, Ramos, depois que estava perdendo o jogo por 2-0. O Atlético fez grande jogada, o ataque do Atlético, o Atlético partiu para cima do CRB, mas encontrou um time que estava iluminado. Esse jogador, um jogador que passou, o Dadá Belmonte, jogou muito, viu? O Mikael, nem se fala, deitou e rolou, mas vamos falar a verdade cá entre nós. O Atlético tem que agradecer, Ramos, porque o 3x1 foi barato, porque o Paulo Vitor pegou muito.
1: Pegou
0: ele
1: muita
0: salvou
1: bola.
0: O time umas 3 ou 4 vezes aí, que era gol, certeza. Então, o torcedor atleticano fica triste pela derrota, mas um alento ainda livrou ainda, né, Ramos? Porque continua aí no G6, né?
1: Continua no G6.
0: Só que agora tá ali diferença de um ponto, né?
1: O Atlético tá na mesma situação do Vila Nova, o Jota, dependendo só de si.
0: Depende só de si ainda, né?
1: Mas sim, mas difícil mais pelo Atlético, porque o Atlético precisa de 6 vitórias para chegar no G6. E o Vila precisa de pelo menos 3 vitórias e um empate para chegar no G2.
0: É isso aí, já o Imperador vai falar aqui da Série A, classificação, os jogos desse final de semana. 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E a Série A, Ramos, vai voltar?
1: A Série A
0: já voltou, né?
1: Já voltou, né? Ela voltou na quarta-feira passada, já com jogos. Ontem também tivemos vários jogos. Ontem, na quarta-feira, tivemos Remo 1, Grêmio 1, Bragantino 1, Mirassol 1, Internacional 2, Corinthians 1. Corinthians mandou o Fernando Diniz embora. Vitória 4, Chapecoense 0, Botafogo 1, Vasco da Gama 2, Cruzeiro 2, São Paulo 0. Ontem Santos perdendo o jogo para o Flamengo pelo placar de 2x0, conseguiu um empate 2x2. Atlético Paranaense e Atlético Mineiro também 2x2. Fluminense 4, Curitiba 0 e Palmeiras 1, Bahia 0. A próxima rodada, próximo fim de semana, no dia, amanhã já começa, dia 30, né? A 30ª rodada, Vasco da Gama e Remo, São Paulo e Vitória, no domingo Atlético Mineiro e Santos, Flamengo e Fluminense, Palmeiras e Corinthians, o crânio de clássico, Grêmio Internacional, outro clássico, Bahia e Mirassol, Curitiba e Botafogo, Chapecoense e Atlético Paranaense, que será na segunda, Curitiba e Botafogo também na segunda, Bragantino e Cruzeiro na segunda-feira também. Aí depois desses resultados aí, Jotinho, nós tivemos a classificação, porque o Flamengo empatou e o Palmeiras venceu, apenas um ponto separam as duas equipes. Hoje em primeiro lugar o Flamengo com 61, Palmeiras com 60, Fluminense é o terceiro com 51, Atlético Paranaense é o quarto com 50, Cruzeiro é o quinto com 48, Bahia é o sexto com 46, sétimo é o Atlético Mineiro com 44, o Santos, que estava lá na zona de rebaixamento, hoje é o oitavo com 42, Curitiba é o nono com 38, Bragantino é o décimo com 37, São Paulo é o 11º com 36, Vitória é o 12º com 36, Botafogo é o 13º com 35, Vasco da Gama, que a gente também achava que poderia rebaixar e pelo jeito ainda não vai, é o 14º com 34 pontos, Mirassol é o 15º com 36, Corinthians é o 16º com 32, Internacional, mesmo vencendo o Corinthians, né, continua a zona de abaixamento com 31, Grêmio com 30, Remo com 24 e Chapecoense com 18, são os últimos colocados do campeonato.
0: 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Meio-dia, 55 minutos, Ramos. O que me chamou a atenção, essa derrota do Corinthians foi prejudicial, né, Ramos? O Corinthians aí entra na briga pelo rebaixamento. Isso aí é ruim. Agora, olhando aqui, o torcedor do Flamengo, ou melhor, O torcedor do... Vai enfrentar quem aí? Palmeiras e Corinthians, né?
1: Palmeiras e Corinthians.
0: O torcedor do Flamengo só resta um alento, torcer pro Corinthians, torcer, né? Torcer
1: pro Corinthians para que o Corinthians vença o Palmeiras, né?
0: E tira o Palmeiras da jogada.
1: O Flamengo vença aí em casa jogando, para o Flamengo almejar aí mais 4 pontos de diferença do Palmeiras. Mas eu não sei, não. Eu creio que esse campeonato ainda está indefinido, porque eu coloco Flamengo e Palmeiras como favoritos para o título, né? Fluminense brigando, mas lá na baixo, na parte de baixo da tabela, hoje você pode colocar Remo e Chapecoense praticamente rebaixados, e brigando para não rebaixar, você pode colocar aí do Botafogo até o Grêmio com 35 até 30 pontos brigando pelas últimas duas vagas, que seriam Botafogo com 35, Vasco com 34, Mirassol com 33, Corinthians com 32, Internacional com 31 e Grêmio com 30.
0: Olha, Ramos, o Corinthians tem 32, ele precisaria hoje
1: de 13 pontos.
0: De 13 pontos. Para mim o Corinthians não rebaixa porque tem camisa de peso, tem tradição. Tire da cabeça, o Corinthians não vai rebaixar. Agora, eu acho que para os dois times gaúchos aí, não sei, se não rebaixar os dois, um rebaixa, né? Agora a questão lá na parte de cima, tá uma briga muito boa, né, Ramos? E essa briga aí pode se deslanchar aí e continuar, porque veja bem, o Flamengo não vencendo o clássico, se o Corinthians não der conta de vencer o Palmeiras retoma a liderança do campeonato.
1: Retoma a liderança e a briga também, o Jotinho, pela Libertadores e também pela Sul-Americana, né? E ela pode dar aí mais vagas para alguns times do futebol brasileiro, por se o Flamengo for campeão brasileiro, ele pode dar uma vaga aí para algum time, ou o Palmeiras ser campeão da Copa do Brasil, porque a Libertadores são os 4 melhores, né? Aí depois aí tem as outras vagas na repescagem da Libertadores, mas eu acho que o Brasil pode levar também vários times aí para a Libertadores do ano que vem, uns 6 ou 7 times para a Libertadores.
0: Na sua projeção, Imperador, qual veja os jogos dos nossos times goianos na Série B, qual a sua projeção, né, que você prevê para essa rodada aí, o que que nossos times goianos podem fazer?
1: Olha, o Atlético pega o Sport agora na próxima rodada.
0: É jogo de 6 pontos,
1: e
0: né?
1: Depois ele pega a Ponte Preta fora de casa. Então, para mim, o Atlético ele precisa aí de 6 pontos. O Atlético precisa, principalmente porque são jogos, para mim, na realidade, fáceis. Já o Vila Nova pega o Náutico fora de casa e depois o Vila Nova enfrenta o São Bernardo, né?
0: Novo Horizontino.
1: O Novo Horizontino em casa, para você ver. Então já é um confronto direto. Eu acho que o Vila Nova precisaria pelo menos de 4 pontos nesses 3 jogos. E já o Goiás, que não almeja nada no campeonato, pega o Operário fora de casa, que é um jogo muito difícil, e depois ele pega aí em casa a equipe do Náutico.
0: Jogo duro, né? Então, arriscaria o placar?
1: De quem?
0: Dos nossos times aí.
1: Não, eu torcer para o Vila Nova, pelo menos que seja para cá de 0-0, o Vila tem que ganhar.
0: Isso.
1: É por quê? Por que o Vila tem que ganhar? Porque se o Vila tivesse ganhado o Cuiabá, o Vila Nova podia ir para Recife. Não, vamos empatar.
0: Na liderança
1: lá
0: do campeonato.
1: Mano, vamos empatar, que já tá bom para nós. O empate fora de casa é muito bom. Mas como perdeu em casa, o Vila Nova necessita dessa vitória. Não perdeu, não, empatou em casa.
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1: Olha pra você na sintonia, senhora, tá começando mais um Conexão Clube na sua tarde maravilhosa.
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1: Boa tarde, clube! Olha, boa tarde pra você que tá na sintonia, senhora, tá ligadinho aí na nossa sintonia. Hoje é sexta-feira, dia 9 de outubro de 2026. Tá começando mais um Conexão. Pra você que tá com o ratinho ligado, tá sintonizado com a gente. Aquela tarde maravilhosa pra você. Muita música, muito sucesso a partir de agora no seu rádio. Legal demais. Eu te faço companhia até às 16 horas, levando muita alegria e alto astral pra você que tá aí do outro lado. Tá curtindo a 87, tá curtindo a Clube? Legal demais. Tamo junto, hein? A partir de agora tem muita música pra você. Marcos e Belucci, Pena Que Seja Namora, aqui pela sua Clube. Uma ótima tarde.

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0: Romano é apaixonado demais, hein?
1: Faz o coração doer, né, mano?
0: Você tá doido?
2: Olha pra você na sintonia certa, 1h25, aqui na Clube é Mais Música. Olha, boa tarde pra você que tá na sintonia certa, tá ligadinho aí na nossa sintonia. É a 87.9, é a Clube FM trazendo mais música. Tem Maiara e a Maraísa, quem sente saudade sou eu aqui na nossa sintonia.

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2: 1:39.
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4: Olá, hoje é sexta-feira e você confere a previsão do tempo para a região centro-oeste. O calor continua forte, pancadas de chuva podem ocorrer de forma irregular, principalmente no Mato Grosso do Sul, Mato Grosso e Goiás. A tendência geral é de calor aumentando, embora ainda haja áreas de instabilidade.

0: Olha pra você na sintonizada, 1h45 aqui é a Conexão Clube com você, mais música na sua tarde.
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0: Olha, boa tarde pra você que tá na sintonizada, tá ligadinho com a gente, é mais música no nosso Conexão. E a gente vai seguindo com você até as 16 horas, até as 4 da tarde. Tem muita música, muito sucesso e muita alegria em alto astral pra você que tá com a radinho na melhor frequência. Olha, vamos trazendo o Nando Moreno, Vida Torta. Vai parar de Leuza, a nega, o pessoal tá trabalhando, curtindo a programação ali no Iris Resende. Tá na sintonia da Clube, tá bom demais. 1h45. Boa tarde.

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2: O nome dela é Flash, hein?

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5: 2:07.
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0: Olha pra você na sintonia, se anda de volta na programação da Clube.
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0: Boa tarde, Clube! Olha, boa tarde pra você que tá na frequência certa, ligadinho aí na nossa sintonia. É a Clube FM trazendo mais música, mais alegria e alto astral pra você que tá aí curtindo o som da 87.9. Olha quem tá na sintonia certa de Leuza, Luiz Rezende, tá mandando música. Luan Santana, e aí? E chamar a filha nega, os netinhos curtindo a programação. Tá na sintonia da Clube, o pessoal tá trabalhando, né? Tá curtindo aí o som da Clube FM, uma ótima tarde, bom trabalho pra você.
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0: Sensacional.
1: Aninha, muito obrigado, viu?
2: Olha pra você na sintonia certa, de volta no Conexão Clube.
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2: Olha sua tarde com mais sucesso, mais alegria e alto astral. Bruno e Barreto canta pra você, Texana 37. Agora são 12h18 aqui na Clube.

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1: 2h20.
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9: 2:37.
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12: Você sabia que o equilíbrio é um fator de grande importância para o ser humano? Pois sem ele seria difícil ou até mesmo possível a realização de algumas tarefas. Trata-se de habilidades das articulações que as fazem retornar ao seu estágio inicial após a realização de um movimento que provoca instabilidade. Para a realização de tais habilidades, o organismo utiliza o aparelho vestibular,

0: próximo ao ouvido humano, que funciona não para ouvir, e sim para equilibrar o organismo.
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6: É mais música no seu Conexão Clube, pra você que tá com o radinho ligado, tá sintonizado com a gente, um

0: Olha, boa tarde pra você que tá na frequência certa. Tem Gustavo Lima, lado emocional aqui no nosso programa. Agora 2h39.
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1: Olha pra você na sintonia certa, 2 horas e 50 minutos na Clube.
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1: Olha pra você que tá na sintonia certa, lembrando que a partir das 16 horas tem Boteco Sertanejo. Hoje na comunicação tem Divino Dantas, trazendo o melhor da moda sertaneja no fim de semana da Clube. Olha, tem de Paulo e Paulino, fim no fim, na programação pra você que tá com o radinho ligado.

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9: 3:13.
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12: A Samsung acaba de lançar 2 novos tablets no mercado brasileiro: o Galaxy Tab S12 Ultra e o S12 Plus. O Ultra tem preço sugerido de R$ 11.999 e o Plus R$ 10.499. Os tablets contam com o processador Dimensity 9500 da MediaTek. E a versão Ultra tem tela de 14,6 polegadas. Já a versão Plus tem tela de 12,6 polegadas. Ambos os aparelhos têm 12 GB de RAM e 512 GB de armazenamento interno.
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14: Olha pra você na sintonia certa, mais clube, mais sucesso, mais alegria e alto astral. Boa tarde pra você. Olha, boa tarde pra você que tá na frequência certa, tá ligadinho aí na clube, é tarde maravilhosa, viu? Muita música, muito sucesso no seu fim de semana. A programação vai seguindo com você, com Marco e Mário. Pra vida inteira, aqui na nossa sintonia, tá na clube, tá legal.

Olha, esse é o som do Ed Brindisão, né? O Romance Rosa aqui no nosso programa. Olha, pra você que tá na sintonia, senta a música do jeitinho que você gosta. Mais música, sucesso e alto astral. Olha, boa tarde pra você que tá na sintonia certa, tá ligadinho com a gente, a música do jeitinho que você gosta. Tem Nando Moreno, Moreno Brabona. Vai pra todo o pessoal curtindo a programação lá na casa da Adileuza, no Willis Rezende. O pessoal tá curtindo a sintonia da clube. Olha, mandando aqui, boa tarde especial pra você, aqui na sintonia, só música, sucesso pra você.

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2: 3:38.

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2: Olha pra você na sintonia certa, 3h39 aqui na nossa Clube.
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2: Olha, boa tarde pra você que tá na sintonia certa, tá ligadinho aí na nossa sintonia. É a Clube FM levando o que é de melhor pra você. Na nossa programação tem o som do Leonardo Sextou na programação pra você curtir junto comigo aqui na Clube. Tô, toca música boa.
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0: Olha pra você na sintonia certa, Gustavo Lima, mais um Sponsor, Vagabundo na programação 3h52 na Clube Mais Música. Olha, chegando pra você agora, Lauana Prado, Whisky Vagabundo, na programação 3h52.
1: Boa noite, Brasil!

Olha pra você que tá na sintonia, senta aqui a mãozinha no bar, é do jeitinho que você gosta. Legal demais é ter você na nossa sintonia. Olha, chega no finalzinho do programa, agradecendo o seu carinho, a sua audiência. Pra você que tá na sintonia, senta. Obrigado pelo carinho, tá bom? Amanhã a gente tá de volta no Sabadão da Clube. Vem aí, Divino Dantas e o Boteco Sertanejo, trazendo muita moda pra você na sua tarde. É a tarde da Clube, a música não para. E eu tô indo nessa, amanhã a gente tá de volta.

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4: Estamos chegando, gente, agora 16:09. Boa tarde. Estamos chegando a partir de agora esta... É sua Rádio Clube 87.9, diretores Petronilho Alves de Moura e Carlos Martins, administrativo Lázaro Pereira. Estamos chegando a partir de agora, vamos trazendo as modas. Este é seu Boteco Sertanejo, eu sou o Divino Dantas, vou por aqui até as 7, vamos trazendo muito modão sertanejo. Bora, vamos deixando uma boa tarde a toda a turma das fazendas, chácara. Obrigado a vocês aí também, a turma do aplicativo e do site Rádio Clube. Tem a turma também do comércio, obrigado a toda a turma, obrigado pessoal das cidades vizinhas. Telefone já tá liberado aí, turma, 6435-431572 ou 649-9944-2286. Vai mandando mensagem, viu? Daqui a pouco eu já vou ver quem tá do outro lado aí do rádio. Beleza? Então, quem tiver chonado pode cantar. Tem a turma também das cidades vizinhas. Bora junto aí? Bora. Pra quem tá em casa. Hoje, dia 9/10/2026. Sextou, hein, turma? Bora, turma. Então nós vai começando o nosso Boteco Sertanejo, né? Encalorado. O trem tá bom não, então não. Vou te falar, viu? Esquentou a chapa.
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4: Então, bora lá? Vamos começar então? Então vamos junto, né? Até as 7, viu? Bora. Vou começar assim, Renan e Raí, tá difícil de voltar. Trio Parada Dura, a dama entre aspas, a participação do Eduardo Costa. E vou trazer o meu grito aí, grito de amor. Vamos começar então? Vamos junto aí.

0: Quem tiver chonado pode cantar 16 e 11, começa tudo.
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0: Então, né, turma, tô de volta agora 16h23, boa tarde, né? É tarde encalorada, hein? A chuva foi embora, cadê a chuva, hein, turma? Então, vamos trazendo uma boa tarde a toda a turma que tá no curral. Tem a turma que puxa o creme à tarde, né, gente? É, vamos deixando uma boa tarde pra vocês aí. Meu amigo Adilson, Chácara Cachoeirinha. Olha, eu vou trazer o Guilherme Santiago do outro lado da cidade, vou deixar o modão. Adilson, obrigado aí pelo carinho da audiência, viu? Ainda tem um ginigeno, um cavaco voou. É modão de qualidade essa daí, da pastileira de cima também, né? Bora, vamos deixando essa daí pra toda a turma ligado conosco aí, ó, pessoal aí das cidades vizinhas, obrigado a vocês aí, viu? Então, 16h24 tem modão.
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0: 4:27.
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0: Olá, amigo e amiga do campo. A partir de agora, os destaques agropecuários aqui direto do Boletim Agrícola. O setor sucroenergético nacional opera com ritmo bastante acelerado de moagem e alto rendimento nas usinas brasileiras neste período de safra no campo. A tonelada da cana-de-açúcar, posta na esteira, está negociada na média de R$ 159,20 no mercado industrial. O clima seco que predomina no Centro-Sul, principalmente, continua favorecendo diretamente a concentração de ATR e garantindo uma excelente eficiência nos trabalhos diários de colheita e transporte na zona rural. Kleber Ramos, para o Boletim Agrícola.
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4: Então, né, turma, tô de volta aí, 16h46, boa tarde. Bora, bora, né, turma.
5: Agita aí.
4: Olha, eu vou trazer moda, tem gente lá do outro lado, deixa eu ver.
5: Gritando, gerigendo, vem aí. Agita aí. Quero ver você gritando.
4: É, tem gente lá, deixa eu me ver aqui. Oi, boa tarde, Vino Dantas, é a Lucirene. Toca um Guilherme Silva, oferece pra meu papai Jesus que tá aqui em casa te ouvindo, beleza. Então, hein, Jesus, obrigado aí pelo carinho da audiência na recuperação, graças a Deus, né? Vou trazer modão pra ele aí, ó. Tá na clube, tá bom demais pra ele e toda a turma lá do pregão. Obrigado, Luzirene. Bora, bora, trazer moda. A turma tá do outro lado do rádio. Guilherme Silva vai cantar pra vocês e junto com o Nando Moreno, o Cavalo Sabe. Ainda tem o Mato Grosso e Matias, Rumo do Coração. Essa daí também vai lá pra Palmeiras de Goiás. É, o Divino Gomes. Sextou, né, Divino Gomes? Obrigado, meu parceiro, um grande abraço. Ainda tem o Gini Geno, bebo pra caralho. A Dona Eva tá do outro lado do rádio também. Tá lá no Castelo Branco, em Palmeiras de Goiás, ouvindo nós. Ela falou, manda um modão aí pra toda a minha família, meus amigos que estão aí no pé do rádio. E também pra vocês comunicadores. Vamos trazer moda então, né, Dona Eva? Obrigado. Pode agitar, turma. Pode agitar que tem modão. Ô, Jez, aumenta o volume do rádio aí na casa da Lucirene. Vamos trazer moda do Guilherme Silva. Que foi, velho? Ah, o velho, fala, velho.
6: Eu tô pra te falar que nós vamos morrer derretido aqui, viu?
4: Será, velho?
6: Nós vai derreter. Que esse calorão que tá fazendo.
4: O ar tá ligado.
6: Nós vai derreter aqui, facinho, facinho, viu?
4: Não, velho, para de
6: problema. Correndo isso acontecer.
4: 16h48.
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4: Guilherme Silva canta.
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0: Que delícia. Valeu demais,
1: irmão.
0: Obrigado pelo convite. Que Deus abençoe ainda mais sua vida. Você é um cara.
1: Que isso, obrigado, viu?
0: 100%.
1: Ter você no meu DVD, meu irmão. Prazer muito grande, viu?
0: Tamo junto, igualmente.
1: Todo sucesso,
0: todo sucesso, um Guilherme. Valeu, moçada.
2: Quatro e 52.

0: Olha, eu tô arrepiado com a galera. Gelo, peraí, vem cá, vem cá. Olha, olha pra você ver que afinação dessas comitivas.
1: Todo mundo cantando
0: essa galera aqui.
1: Aí agora.
0: Ai, eu devo, ai, eu
2: devo.
3: E aí?
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13: 5 e 8.

Olá, já estamos de volta com mais informações do agro. O mercado nacional da mandioca apresenta cotações consolidadas e muita estabilidade comercial nas principais regiões peculeiras e de processamento espalhadas pelo país. A tonelada da raiz posta na fábrica é cotada na média a R$ 635 nas praças do Centro-Sul. A oferta equilibrada por parte dos mandiocultores e a demanda firme por parte das indústrias de fécula asseguram um ritmo de negócio bastante seguro, constante e previsível. Kleber Ramos para o Boletim Agrícola. Uou!

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3: Então, tô de volta, turma, trazendo modão 17:10. Boa tarde, encalorada, viu? Velho do Asa, vamos pro seu, hoje tá demais, hein?
4: Agita.
3: A chuva foi embora, né, gente? Foi 3 dias de chuva, mas tava bom.

Batista, pobretão, moda boa essa daí, viu? Quero deixar aí pra toda a turma na casa do Robertão Latada. Tá fazendo aniversário hoje, né, Robertão? Parabéns aí, viu? Felicidade pra você. E o modão pra toda a turma aí ligada, né? Marciano, Rodrigão Estilista, Edmar, né? A turma toda. Maria Divina da Calândia, obrigado a vocês aí pelo carinho. Ainda tem o Zezé de Camargo e Luciano. Nós Namora, é o nome da moda, né, gente? Quero deixar uma boa tarde também pra toda a turma do comércio. Obrigado a vocês aí, ó, faz companhia pra nós. É, nessa tarde encalorada de sexta-feira. Sextou, turma!

0: Então, tem mais uma do Matão e Monteiro, a turma que tá no curral aí. Dairão, obrigado pelo carinho, viu? Um grande abraço aí também.
1: Batendo a bota no chão.
0: Bora, bora de moda. Vamos trazer modão, velho. Agora 17:12, tá na clube, tá bom demais.
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0: 5 e 14. Nosso zap é 64-3543-1572 ou 64-999-44-2286.
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1: Então, tô de volta aí, 17. Tô de volta, né, turma? 17:22. Tá na clube, tá bom demais, né? Vamos trazendo as modas aí, ó. É, a turma tá esparramada, alguns estão no trabalho, outros já estão em casa, né, gente? É, para segunda-feira, feriado, a turma vai emendar aí, viu? Bora então, né? Então, vou trazer Carlos e Jader separados. Eu quero deixar aí uma boa tarde a toda a turma do Posto JM. Obrigado a vocês aí pelo carinho, viu? Ainda tem a pele de maçã. Ô, modão, hein? Que é isso? Pra turma que tá no barzinho, né? Essa turma que tá tomando uma gelada, tá escutando nós. Obrigado a vocês aí pelo carinho, viu? Bora, vamos de moda? Então vamos trazer modão, né, velho? 17:22 tem moda.
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2: 5:40.

Olá, já voltamos a falar de agronegócio. A horticultura do tomate registra preços em patamares elevados e uma forte liquidez em todos os grandes entrepostos atacadistas do país. A caixa de 28 quilos do tomate salada longa vida, de primeira linha, atinge a média de R$ 94,00 nas praças do Sudeste. A menor disponibilidade de frutos maturados nas lavouras mantém os preços valorizados, garantindo um mercado aquecido e com alta procura consumidora. Kleber Ramos para o Boletim Agrícola.

0: Então, né, turma, de volta, 17h42. Sextou hoje, hein? Que é isso? Sexta-feira, né, gente? Coisa boa, né? Final de semana chegou, mas chegou encalorada aí, viu? É a turma das oficinas, quero deixar aí uma boa tarde pra vocês, posto de combustível. Obrigado, viu, turma? Tem a turma do comércio aí, ó. A turma ligada, né? Bora, bora, turma das lojas. Um grande abraço a todos vocês aí. Rick Renner sem direção, de Marzão Uso. Vou deixar pro Dimarzão. Ele gosta dessa moda, tá escutando nós. Obrigado, viu, Dimar? Vamos trazer moda. Léo Magalhães, latada na vida. É, meu amigo Divino Gomes, obrigado aí, Divinão. Evandro do Flat, quero deixar também uma boa tarde pra vocês aí. Dona Eva, tá ligada também, obrigado ela pelo carinho da audiência. Leonardo Alô Goiás é o nome da moda, viu? A turma que tá puxando o creme, tem gente agarrada no batente, né? É, tem outros aí que tá aí. Já tá tomando uma gelada, tá se organizando, final de semana tá aí, né? E o final de semana é emendado, né? Bora, bora então, né? 17h43, tem modão. Rick Renner, Silvano Cabelo de Mola, gosta da moda também. A todos lá no São João, obrigado pelo carinho da audiência. Bora, bora, né, turma? 17h43, tem moda.
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0: 5h48.
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0: Ei, modão de qualidade, hein, turma? Vamos trazer mais moda. Tem mais moda por aqui. Bora, bora.
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0: Então, bora de mais moda, Mato Grosso e Matias, olha o cabelo loiro aí, vou deixar pra essa turma do Curral, a turma que tá ligada, tá puxando creme, né? Bora, bora, turma. É, quero deixar aí uma boa tarde pra meu amigo Alci, tá ligado, tá na clube, tá bom demais, tá ele e o Jacó, tá puxando o card, né? Vamos deixando a boa tarde também ao João da Pinguinha. João, boa tarde, obrigado pelo carinho da audiência. Deve estar na beira do rio, né? Com certeza, né, João? Boteco! 17h55, tem moda.
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0: Então, né, turma, vamos trazer a hora do Ângelo com o padre Ezequiel Del Pozo. Eu tô de volta já já.
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3: Olá, meu amigo, olá, minha amiga ouvinte, que bom que estamos juntos para este momento de oração no fim da tarde. Eu sou o padre Ezequiel. Hoje é sexta-feira. Também queremos agradecer por mais uma semana que vamos concluindo. A inspiração para esse momento é a seguinte: a palavra que ouvimos e as atitudes que presenciamos formam o nosso jeito de compreender a vida e de viver a vida. Meditemos a canção.

0: Rezemos juntos. O anjo do Senhor anunciou a Maria, e ela concebeu do Espírito Santo. Ave Maria, cheia de graça, o Senhor é convosco, bendita sois vós entre as mulheres, e bendito é o fruto do vosso ventre, Jesus. Santa Maria, Mãe de Deus, rogai por nós, pecadores, agora e na hora da nossa morte. Amém. Eis aqui a serva do Senhor, faça-se em mim segundo a vossa palavra. Ave Maria, cheia de graça, o Senhor é convosco, bendita sois vós entre as mulheres, e bendito é o fruto do vosso ventre, Jesus. Santa Maria, Mãe de Deus, rogai por nós, pecadores, agora e na hora de nossa morte. Amém. E o Verbo se fez carne e habitou entre nós. Ave Maria, cheia de graça, o Senhor é convosco, bendita sois vós entre as mulheres, e bendito é o fruto do vosso ventre, Jesus. Santa Maria, Mãe de Deus, rogai por nós, pecadores, agora e na hora de nossa morte. Amém. Rogai por nós, Santa Mãe de Deus, para que sejamos dignos das promessas de Cristo. Oremos. Derramai, ó Deus, a vossa graça em nossos corações, para que, conhecendo pela mensagem do anjo a encarnação do vosso Filho, cheguemos por sua paixão e cruz à glória da ressurreição. Por Cristo nosso Senhor. Amém. E agora sobre todos vocês a bênção de Deus. O Senhor esteja convosco, Ele está no meio de nós. Por intercessão de Nossa Senhora, Nossa Mãe, a Mãe de Jesus, desça sobre a sua casa, a sua vida, o seu trabalho, o seu descanso, sobre o seu fim de semana, a bênção que Deus quer dar. Em nome do Pai, do Filho e do Espírito Santo. Amém.
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O Boletim Agrícola já está de volta. O indicador do boi gordo mantém a tendência de firmeza nas cotações e apresenta escalas de abate bastante ajustadas nas indústrias frigoríficas de grande porte. A arroba do boi gordo na Praça Paulista é comercializada na média de R$ 357,00 no mercado físico. A oferta restrita de lotes terminados no campo obriga os compradores a manterem propostas valorizadas para conseguir fechar a programação nos próximos dias. Kleber Ramos para o Boletim Agrícola.

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1: Então, né, turma, tô de volta agora, 18 horas e 13, boa noite, né, tamo por aqui, vamos trazendo um modão, né, tamo entrando aí na última hora do Boteco Sertanejo. A turma que tá em casa, tem uma turma que tá nos barzinhos, né, gente, tá aproveitando que hoje é sexta-feira e o clima tá legal, né, tá encalorado, né. Vamos trazer moto. Chegando o Zezé de Camargo e Luciano, irmão da Lu. Quero deixar aí uma boa noite também pra turma ouvindo nós aí, a turma que tá no comércio. Obrigado a vocês aí, viu?
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1: Bora, bora. Tem a turma também da chácara aí fazendo. Obrigado aí, ó, Zezé de Camargo e Luciano. Aliás, vou trazer Eduardo Costa, Meninos de Goiás, vou deixar lá pro Luizão de Pirona, na Calanja. Luizão, obrigado aí pelo carinho, ele é a Rosa. Ainda tem Jaine, Mississippi. Quero deixar também uma boa noite ao Avelino da Horta. Obrigado, viu, Avelino? Um grande abraço aí também, né? Tá ligado, tá conosco, né? Tem a turma também, ó, que tá escutando nós, tá no assentamento Canudos, Aparecido Dantas. Estamos deixando uma boa noite pra vocês, Edilson Galinzé. Obrigado a toda a turma ligada, né, gente? Bora, bora então. 18 e 14. Tem moda.
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0: 10:19.
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0: 6:22.
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0: Ei, modão, hein, turma?
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0: Então, tô de volta aí, gente. Agora 18h27. Vamos trazer mais um aqui. Você viu essa moda do Mississippi? Que moda é essa? É um sorriso da mulher goiana. Bora, bora, né, turma? 18h27, tá na clube, tá bom demais.
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5: Então, né, turma, agora 18h43, tem mais moda chegando. Bora, vamos trazer aqui o Coração Ferido com Renan e Raí. Então, moda de qualidade, né, turma? Bora então, né, gente? Quero deixar uma boa noite pra toda a turma nos barzinhos. Obrigado a vocês aí pelo carinho da audiência, essa turma ligada, né? Tem a turma que tá em casa, a turma também que tá chegando do trabalho, né, gente? Uma boa noite pra vocês, obrigado aí, viu? Bora então, trazer mais modão. Renan e Raí, Coração Ferido. Vou deixar pra turma que gosta, de Leuza e toda a família dela ligada. Obrigado, viu, de Leuza? Moda boa de qualidade aí.
6: A galera tá animada.
5: Ainda tem, tô indo embora daqui a pouquinho, né, gente? Modão essa daí, viu? A turma das chácaras, obrigado a vocês aí, ó. Carlos Antônio, boa noite. Obrigado a você pelo carinho da audiência. Chácara Boa Esperança. Luiz Cláudio também, lá no Major Cifrônio, né? Bora, bora trazer moda pra essa turma aí. Agora 18h44, tem modão, tá na Clube, tá bom demais.
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0: 6:48.
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1: Então, turma, agora 18 horas, 55. Nós vai picar a mula, nós vai embora, né? Vem aí a voz do Brasil, né? Bora, bora, né, turma? Estamos de volta amanhã no Boteco Sertanejo, né? Trazendo mais modão sertanejo pra você, beleza? Amanhã nós temos encontro marcado. Vou deixar a minha última aqui do Guilherme Santiago, do outro lado da cidade. Essa daí, ó, vai pra meu compadre Manuel, né? Tá em casa, chegou do trabalho, né, compadre? Uma boa noite pra você, obrigado pelo carinho da audiência, comadre Grace. Toda a família ligado, tá na clube, tá bom demais, né? Bora, bora de moda? Guilherme Santiago, do outro lado da cidade. É modão, viu? Então, turma, se alguém procurar por mim, que eu já fui, piquei a mula. Até amanhã, se Deus quiser. Amanhã eu tô de volta também, às 5 da matina, no Sertão Caboclo. Bora, bora? Daqui a pouco vem aí pra vocês a voz do Brasil.
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0: carregar malas ou abrir mão do lazer. Essa opção tem atraído cada vez mais gente e de todas as idades. É o que conta o Daniel Marrocos, especialista no segmento.
1: De melhor custo-benefício, dentro de uma viagem você já inclui a alimentação, hospedagem, deslocamento, todo entretenimento. Então, dentro de um pagamento só, a gente consegue englobar todos os serviços. Acaba sendo muito prático e econômico.
0: Há quem avalie o cruzeiro como um resort flutuante. A bordo, os passageiros encontram piscinas, restaurantes, além de shows e festas. E uma viagem de cruzeiro também pode ter um significado especial. Para além do turismo, a experiência pode realizar um sonho. O Raimundo Feitosa embarcou no cruzeiro temático do cantor Roberto Carlos. Fã do músico, ele já repetiu a viagem, mas na segunda vez fez uma surpresa para a esposa.
2: Achei que ia vir de navio, ela olhou para minha cara assim e disse: o que nós vamos fazer aqui? Eu disse: te acorda, mulher, nós estamos no navio de novo. Ela disse: eu não acredito. Aí foi uma emoção, tipo assim, resumindo, principalmente quem nasceu aqui no Acre, interior e tal, poxa, passar 5 dias no cruzeiro do Roberto Carlos é como se estivesse no paraíso, como se estivesse no céu, né?
3: Eu te amo.
0: Além da estrutura de lazer, a possibilidade de conhecer várias cidades durante uma mesma viagem também atrai passageiros. O navio segue o roteiro previsto, enquanto os viajantes podem desembarcar para conhecer os destinos e retornar à mesma cabine no fim do passeio. A Lilian Feitosa também é fã desse tipo de turismo. Ela gosta do conforto de não precisar desfazer as malas cada vez que o navio atraca em uma nova cidade.
4: As paisagens são lindas, né? A gente pode conhecer vários locais sem você ter necessariamente que se hospedar naquele local. Você pode passar o dia, muitas vezes até 2 dias. Então é muito bom, é muito bacana. Eu acho assim, eu sou uma entusiasta de cruzeiros.
0: E para quem pensa em embarcar, a dica é comparar os roteiros, verificar quais serviços estão incluídos no pacote e calcular os gastos extras, como bebidas, excursões e outras atividades cobradas à parte. Assim, dá para escolher a viagem que combina com o orçamento e aproveitar a experiência de conhecer novos destinos sem precisar trocar de hotel a cada parada e curtir muito a vista do nosso delicioso litoral brasileiro. Eu sou a Raquel Mariano e até a próxima viagem.
5: Semana que vem, do alto mar, nós vamos direto para as serras de Minas Gerais.
6: A gente celebra o Dia do Patrimônio Cultural e Material, instituído pela Unesco, para falar de uma iguaria que está na mesa de muitos brasileiros, o queijo Minas.
5: Então, prepare o paladar e acompanhe a Voz pelo Brasil.
6: E essas foram as notícias do Governo Federal.
5: Uma realização da Secretaria de Comunicação Social da Presidência da República.
6: Com produção da empresa Brasil de Comunicação.
5: Fique agora com as notícias do Poder Judiciário e do Congresso Nacional. Boa noite.
6: Lembrando que segunda-feira, feriado nacional, não tem a Voz do Brasil. A gente volta na terça-feira. Boa noite, bom feriado.
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9: Presidente do STF, do CNJ, defende fortalecimento da magistratura e preservação das garantias constitucionais.
10: STJ define critérios para penhora de salário por dívidas não alimentares.
9: Parceria entre TSE e MEC vai levar educação política para as escolas brasileiras.
10: Boa noite, eu sou Marcela Luiz.
9: E eu sou Walter Lima.
10: O presidente do Supremo Tribunal Federal e do Conselho Nacional de Justiça, ministro Edson Fachin, participou nesta sexta-feira do encerramento da 22ª reunião do Conselho Nacional de Presidentes de Tribunais de Justiça, CONSEPRE. O evento ocorreu no Tribunal de Justiça do Paraná, em Curitiba.
9: Na ocasião, o ministro Fachin afirmou que a modernização do judiciário deve conciliar eficiência, independência judicial e respeito à Constituição. O ministro defendeu o fortalecimento da magistratura e a preservação das garantias constitucionais.
3: valorizar a magistratura com transparência e sob regras bem informadas, não se trata de defender corporações, trata-se sim de defender a qualidade da jurisdição que é cidadã e que o cidadão recebe.
10: Fachin destacou várias medidas adotadas para fortalecer o sistema de justiça, como o grupo de trabalho coordenado pelo desembargador Francisco de Oliveira Neto, para analisar propostas legislativas relacionadas à remuneração da magistratura.
9: O presidente do STF do CNJ também ressaltou o projeto de modernização do sistema de justiça, conduzido pelo Centro de Estudos Constitucionais do Supremo. A iniciativa reúne contribuições de 87 instituições para a formulação de propostas de aprimoramento do judiciário.
10: STJ decide que, em casos excepcionais, salários e outras verbas remuneratórias podem ser penhorados para pagar dívidas não alimentares, independentemente do valor recebido pelo devedor.
9: O entendimento foi firmado em recurso repetitivo. Fátima Uchoa.
11: A tese definida servirá para orientar juízes e tribunais de todo o país na análise de casos com a mesma questão jurídica. Ainda segundo o STJ, a penhora só será permitida quando frustrados outros meios de cobrança e, mesmo assim, deve sempre preservar o mínimo necessário para o sustento do devedor e da família dele. O relator ministro Raul Araújo afirmou que a obrigação de provar o comprometimento do sustento digno é do próprio devedor, que detém maior possibilidade de apresentar em juízo informações sobre despesas essenciais como moradia, alimentação, educação e saúde.
10: O Tribunal Superior Eleitoral e o Ministério da Educação fecharam uma parceria para levar educação política e o direito da cidadania às escolas.
9: O assunto passou a ser obrigatório na educação básica depois de uma mudança na Lei de Diretrizes e Bases da Educação Nacional, aprovada em julho. Vitor Struck.
12: O presidente do TSE, ministro Cássio Nunes Marques, e o ministro da Educação, Leonardo Barchini, firmaram compromisso de parceria para levar a educação política e o direito da cidadania às escolas de todo o Brasil. Os dois órgãos irão definir como esses conteúdos vão ser trabalhados, temas como a história do voto e como as eleições acontecem devem entrar em discussão. O TSE vai fornecer material didático e indicar especialistas para apoiar professores e estudantes.
10: O Brasil tem 1.650.000 crianças e adolescentes em situação de trabalho infantil.
9: A Justiça do Trabalho está atenta e atua para combater esse tipo de exploração. Simone Moura.
13: A lei proíbe o trabalho antes dos 16 anos, exceto como aprendiz a partir dos 14. Os últimos dados do IBGE apontam mais de 500.000 de crianças e adolescentes nas piores formas de trabalho infantil, como as oferecem riscos à saúde e ao desenvolvimento. Por isso, o TST e o Conselho Superior da Justiça do Trabalho reforçam a prevenção e o combate ao trabalho infantil em todo o país.
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10: Uma boa noite
9: e um bom fim de semana.
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15: Eu sou Paula Groba.
16: E eu sou Humberto Pinheiro.
15: E estes são os destaques de hoje do Jornal do Senado, que começa agora.
16: Votação em segundo turno da PEC sobre fim da escala 6x1 pode ter calendário acelerado.
15: Senado fica sem representantes da Constituinte pela primeira vez desde 1988.
16: Senadores discutem se suspensão de salário de agente público afastado por violência contra a mulher é constitucional.
15: Boa noite.
16: Boa noite.
15: O fim da escala 6x1, que pode garantir mais dias de descanso aos trabalhadores, avança no Senado.
16: Os senadores realizaram a terceira sessão de discussão da proposta em primeiro turno. E o calendário de votação em segundo turno pode ser acelerado. Repórter Pedro Pincer.
17: As duas últimas sessões devem ocorrer na próxima semana, quando também é esperada a votação em primeiro turno. A votação em segundo turno depende da aprovação de um requerimento de calendário especial, mais curto, que está sendo elaborado pela liderança do governo no Senado. O documento está em fase final de coleta de assinaturas e deverá ser apresentado na próxima semana. A líder do governo, Tereza Leitão, do PT de Pernambuco, acertou com o presidente da Casa, Davi Alcolumbre, que vai encaminhar o pedido. Ele disse que vai enviar o requerimento para votação no plenário logo que o receber. Se aprovado, o calendário especial poderá permitir a votação da PEC em dois turnos na mesma semana. Para o senador Paulo Paim, do PT do Rio Grande do Sul, o Senado deveria aprovar o texto por unanimidade. Segundo ele, nenhum parlamentar deveria querer ter um voto contra a redução da jornada.
18: Não podemos aceitar que alguém passe a vida inteira trabalhando 6 dias e descansando 1 dia. Chegou a hora da mudança. Não podemos aceitar jornadas que afastem pais, mães, filhos, netos e bisnetos. Não podemos aceitar que o trabalhador chegue à aposentadoria doente, cansado, sem forças para aproveitar a vida.
17: Uma PEC precisa ter ao menos 3/5 dos votos favoráveis nas duas votações, o que representa o apoio de pelo menos 49 senadores.
15: A senadora Zenaide Maia, do PSD do Rio Grande do Norte, também se manifestou a favor da redução da jornada de trabalho, que, segundo ela, é especialmente importante para as mães solo. De acordo com a parlamentar, essas mulheres precisam conciliar o trabalho, a educação dos filhos e a responsabilidade pelo sustento da família.
16: Ao citar que algumas empresas já adotam voluntariamente a jornada de 40 horas semanais, Zenaide Maia ressaltou que o fim da escala 6x1 também pode estimular o consumo, pois trabalhadores com mais tempo disponível teriam melhores condições de participar da economia.
19: Nós temos no Brasil 10 milhões e 300 mil mulheres que são mães solo, ou seja, cuida dos seus filhos sozinhas. Essa mulher só tem o domingo para olhar seus filhos, para fazer sua feira. Adoece qualquer ser humano normal, mentalmente, exaustivamente.
15: Na mesma linha, a senadora Leane Lemos, do PSB do Distrito Federal, afirmou que 57% das pessoas que seriam beneficiadas pela redução da jornada de trabalho são mulheres, que também enfrentam jornadas de trabalho doméstico e de cuidados com a família. De acordo com a parlamentar, desde 1935, a Organização Internacional do Trabalho fala em 40 horas como a carga ideal a ser alcançada por todos os países. Segundo ela, atualmente 50% dos países já adotam essa carga horária semanal.
16: Para Leane Lemos, a redução da jornada não significa necessariamente queda de produtividade e acrescentou ainda que há uma tendência mundial de buscar maior equilíbrio entre a vida profissional e a pessoal. Na avaliação da senadora, o fim da escala 6x1 pode beneficiar principalmente trabalhadores de menor escolaridade e em situação de maior vulnerabilidade.
20: Os mais afetados são aqueles que têm menor escolaridade, maior vulnerabilidade, analfabetos e pessoas com ensino fundamental incompleto. 91% das pessoas trabalham mais do que 40 horas semanais nessas condições.
15: Um projeto

0: vítimas de violência. A senadora Damaris Alves, do Republicanos do Distrito Federal, disse em plenário que é preciso revisar as políticas públicas de proteção feminina.
1: Nós temos mecanismo de defesa, proteção, e nós não estamos dando conta. O que está acontecendo? Nós vamos ter que parar tudo e a gente vai ter que rever a violência contra a mulher no Brasil.
0: A proposta está pronta para votação na Comissão de Direitos Humanos. O relator, sargento Reginauro, do PSDB do Ceará, apresentou em setembro um parecer pela rejeição porque a considera inconstitucional. Segundo ele, seria uma espécie de punição antes da sentença definitiva.
2: A geração de parlamentares que ajudou a escrever a Constituição Brasileira de 1988 não terá mais representantes no Senado a partir de 2027.
3: A mudança marca uma transição histórica na casa, que pela primeira vez desde a promulgação da Carta, não contará com nenhum constituinte entre seus integrantes. Repórter Rodrigo Rezende.
4: Depois de quase 40 anos da promulgação da Constituição Cidadã, em 1988, pela primeira vez em 2027, o Senado não terá entre seus integrantes pelo menos um representante que participou da Assembleia Constituinte na década de 80. O senador Renan Calheiros, do MDB de Alagoas, era um dos integrantes daquele colegiado, mas perdeu a eleição para Arthur Lira, do PP, e Marina JHC, do PSDB. Outro constituinte que deixa o Congresso a partir de 2027 é o senador Paulo Paim, do PT do Rio Grande do Sul. Ele não disputou as eleições de 2026. Paim destaca que a constituinte foi um dos marcos de sua carreira política.
5: Por decisão de um congresso de trabalhadores, liguei deputado federal constituinte. Escolhi um para ser deputado federal constituinte. Eu fui eleito pelo Rio Grande do Sul. Depois de 40 anos, deixarei o Congresso.
4: No caso da Câmara dos Deputados, apenas um representante da constituinte de 1988 conseguiu mandato a partir de 2027. É o deputado federal Sérgio Brito, do PSD da Bahia.
6: Eleições 2026.
2: Quem não votou no primeiro turno e ainda não justificou tem até o dia 3 de dezembro para regularizar a situação. O pedido pode ser feito pelo aplicativo e-título, pelo autoatendimento eleitoral, na internet ou presencialmente em qualquer cartório eleitoral. É necessário apresentar documento que comprove o motivo da ausência.
3: Quem não justificar ou não pagar a multa fica com o título irregular e pode ter restrições, como a impossibilidade de obter passaporte, tomar posse em concurso público e renovar matrícula em instituição pública de ensino. A multa é de R$3,51 por turno não votado. Quem não votar no segundo turno terá até 8 de janeiro de 2027 para justificar a ausência. Com edição de Paula Groba e trabalhos técnicos de Eliseu Caires, o Jornal do Senado fica por aqui. Acompanhe agora as notícias do Tribunal de Contas da União e da Câmara dos Deputados. Boa noite.
2: Uma boa noite e um bom fim de semana.
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7: Estão abertas as inscrições para a última edição do ano do Diálogo Público, promovido pelo Tribunal de Contas da União. 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
8: Plenário pode criar assentamentos agrícolas nas periferias das cidades.
9: Outubro Rosa alerta sobre prevenção e tratamento do câncer de mama.
8: Comissão aprova pena maior para feminicídio em situações específicas.

0: Boa noite. A Comissão de Constituição e Justiça aprovou o aumento da punição para feminicídio em determinadas situações. O objetivo é modernizar a legislação para não dar chance de o criminoso receber uma pena mais leve. Quem tem os detalhes é a repórter Paula Bittar.
1: A Comissão de Constituição e Justiça da Câmara aprovou uma proposta que prevê o aumento de pena para o crime de feminicídio em determinadas situações. O feminicídio é o assassinato de mulheres no contexto de violência doméstica ou por discriminação por elas serem mulheres. A versão aprovada pela CCJ foi um texto apresentado pela relatora, deputada Laura Carneiro, do PSD do Rio de Janeiro. O original da deputada Érica Hilton, do PSOL de São Paulo, torna mais rigorosa a punição para quem agredir mulheres com o objetivo de causar lesões, mutilações ou traumas em áreas como rosto, pescoço, cabeça, seios e genitália. Mas Laura Carneiro argumentou que o Código Penal já prevê como circunstâncias agravantes o motivo fútil ou torpe, o emprego de tortura ou outro meio cruel e a prática de violência contra a mulher. Isso já abrangeria o objetivo do projeto, segundo ela. O texto apresentado por Carneiro, segundo a relatora, busca modernizar a legislação, fazendo com que o feminicídio passe a ter total consonância com o crime de homicídio de mesma natureza, não deixando nenhuma brecha legal que possa resultar numa punição mais leve ao criminoso.
2: Boa parte dessas situações cruéis e covardes já encontram amparo e punição severa nas agravantes gerais, nas qualificadoras do nosso Código Penal, na Lei Maria da Penha. Ou seja, o sistema jurídico já reprova duramente essa violência. Então, nós adequamos nosso relatório, mudamos um pouquinho o texto da deputada Érica Hilton para dar um recado social ainda mais firme. É o Estado endurecendo a lei para dizer que a vida, a integridade, a dignidade das mulheres brasileiras não serão toleradas se forem violadas dessa maneira.
1: De acordo com o texto aprovado, a pena para o crime de feminicídio, que atualmente é de reclusão de 20 a 40 anos, será aumentada em um terço se o crime for cometido por motivo torpe ou fútil nas dependências de instituição de ensino ou por integrante de organização criminosa ultraviolenta, grupo paramilitar ou milícia privada. Hoje, o Código Penal já prevê esse aumento quando o feminicídio for cometido em outros casos, como durante a gestação, nos 3 meses posteriores ao parto, se a vítima é a mãe ou a responsável por criança, adolescente ou pessoa com deficiência de qualquer idade, contra pessoa menor de 14 anos ou maior de 60 anos, ou em descumprimento das medidas protetivas de urgência previstas na Lei Maria da Penha, entre outros. A proposta que aumenta a pena para o crime de feminicídio em determinadas situações ainda depende de análise pelo plenário. Da Rádio Câmara de Brasília, Paula Bittar.
3: Projeto de Fausto Pinato, do União de São Paulo, cria o programa Mulher Segura para prevenir o feminicídio por meio de um sistema de alerta precoce e sigiloso. Pelo texto, familiares, vizinhos ou serviços de saúde poderão informar sinais de risco e violência doméstica antes mesmo do registro de boletim de ocorrência.
0: De acordo com Fausto Pinato, a aproximação será feita de forma discreta em locais que a vítima já frequenta, como postos de saúde ou escolas dos filhos. Ele reforça que a medida busca agir antes da tragédia, oferecendo proteção, suporte psicológico e ações de autonomia financeira para as mulheres.
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5: Segurança Pública.
3: Vanda Federal do PL do Espírito Santo apresentou o projeto que aumenta as penas para o crime de estupro de vulnerável. O texto também prevê castração química como condição para benefícios na execução penal, mediante avaliação médica e decisão judicial.
0: O projeto de Gil Vanda Federal também estabelece o uso de tornozeleira eletrônica por no mínimo 5 anos após a soltura de condenados por crimes sexuais. Para ele, a medida reforça a segurança de crianças e adolescentes, mantendo o devido processo legal.
3: Projeto de Pinheirinho, do PP de Minas Gerais, torna obrigatória a realização de campanhas educativas permanentes nas escolas públicas e privadas sobre a prevenção da violência contra crianças e adolescentes. O deputado propõe foco especial no mês do Maio Laranja, com orientações para cada faixa etária.
0: Pinheirinho avalia que as denúncias são subnotificadas porque a maioria dos abusos acontece dentro do ambiente familiar. Ele reforça que a escola é essencial na identificação precoce dessas situações e defende a capacitação dos educadores para reconhecer sinais de violência.
3: Daniel Freitas, do PL de Santa Catarina, defende a aprovação da proposta que reorganiza o sistema de segurança pública para ampliar a integração entre União, Estados, Distrito Federal e municípios. O texto que cria o Sistema Único de Segurança Pública foi aprovado pela Câmara e está em análise no Senado.
0: Daniel Freitas entende que a medida pode tornar mais eficiente o enfrentamento ao crime organizado, com o planejamento conjunto e o compartilhamento de informações entre os órgãos de segurança das 3 esferas de poder.
3: Jadiel Alencar, do Republicanos do Piauí, apresentou o projeto que obriga provedores de serviços digitais a comunicar às autoridades situações que indiquem risco concreto e grave à vida ou à integridade física. A medida alcança também informações de sistemas de inteligência artificial.
0: Segundo Jadiel Alencar, a proposta determina que situações de risco identificadas pelas plataformas sejam analisadas por uma pessoa antes da comunicação às autoridades. Ele aponta que o objetivo é prevenir ameaças, mas sem permitir vigilância generalizada ou decisões baseadas apenas em sistemas automatizados.
5: Transportes.
3: A Comissão de Viação e Transportes aprovou a remarcação gratuita de exames e aulas para tirar a carteira de motorista. A repórter Raquel Queui nos conta como deve funcionar.
6: No processo de tirar a carteira de motorista, as aulas práticas e os exames são presenciais. Quando o aluno fica doente, é possível justificar, mas é necessário pagar a taxa para refazer o exame. Por situações como essa, a Comissão de Viação e Transportes aprovou o projeto de lei da deputada Benedita da Silva, do PT do Rio de Janeiro, que busca gratuidade para remarcar exames e aulas, desde que o aluno apresente a justificativa médica em até 5 dias úteis. O objetivo é garantir o direito dos alunos que precisarem se ausentar por motivos médicos. O projeto foi aprovado com alterações feitas pelo deputado Beto Preto, do PSD do Paraná, que afirma a necessidade dos exames e aulas gratuitas.
7: Há uma completa pertinência daqueles alunos que, eventualmente, nos cursos de formação de condutor, eventualmente fiquem doentes ou não possam comparecer, que eles, de alguma forma, possam ressarcir essas aulas sem a necessidade de pagamento de novos volumes financeiros.
6: As regras para habilitação mudaram em 2026. Atualmente, as aulas teóricas são obrigatórias, mesmo que o curso teórico possa ser feito online. Já as aulas práticas e os exames são feitos de forma presencial, como de aptidão física e mental, a avaliação psicológica, o exame teórico e o prático. Agora, o projeto será analisado pela Comissão de Constituição e Justiça e, caso aprovado, será encaminhado ao Senado. Da Rádio Câmara de Brasília, Raquel Queui.
5: Consumidor.
0: Áureo Ribeiro, do Solidariedade do Rio de Janeiro, defende a criação do rótulo digital acessível em embalagens de produtos de consumo contínuo. Segundo o deputado, a ideia é incluir um QR Code nas embalagens para direcionar o consumidor a uma página com a íntegra das informações do rótulo.
3: Áureo Ribeiro acrescenta que a ferramenta permite o uso de recursos como leitura por voz e ajuste de fonte e contraste no celular, o que, segundo ele, beneficia beneficia idosos e pessoas com deficiência visual. Para o deputado, a novidade garante autonomia nas compras.
0: Celso Russomano, do Republicanos de São Paulo, apresentou o projeto que obriga fabricantes a produzir papel higiênico capaz de se dissolver rapidamente em contato com a água. O objetivo é facilitar o descarte pelo vaso sanitário sem causar entupimentos nas tubulações e redes de esgoto.
3: Pela proposta, o papel higiênico terá de se desfazer na água em até 30 segundos depois da descarga. Celso Russomano avalia que a medida pode reduzir o volume de resíduos enviados à coleta de lixo e aos aterros sanitários.
5: Previdência.
0: Diego Andrade, do PSD de Minas Gerais, é autor da proposta que permite a manutenção temporária do Bolsa Família para quem conseguir emprego com carteira assinada e renda de até 3 salários mínimos. A ideia é facilitar a entrada desses beneficiários no mercado de trabalho.
3: Diego Andrade argumenta que a medida reduz o receio de perder o benefício ao aceitar um emprego formal. Pelo projeto, o empregador deve informar a contratação aos sistemas oficiais e depositar o valor correspondente ao benefício durante o período previsto na proposta.
5: Saúde.
0: A campanha Outubro Rosa já está em curso em todo o país para conscientizar a população sobre a importância da prevenção e do tratamento precoce do câncer de mama e de colo de útero.
3: A repórter Silvia Munhato ouviu a procuradora adjunta da Secretaria da Mulher da Câmara sobre os desafios de levar assistência às mais de 78 mil mulheres que devem ser diagnosticadas com câncer de mama somente neste ano.
8: Outubro é o mês de conscientização sobre a prevenção e tratamento do câncer de mama e também do câncer de colo de útero. É o Outubro Rosa. A deputada Flávia Moraes, do MDB de Goiás, procuradora adjunta da Secretaria da Mulher da Câmara dos Deputados, afirma que já ocorreram muitos avanços na legislação, como a fixação de prazo de 30 dias para a realização de exames após a consulta inicial e de 60 dias para o início do tratamento de qualquer tipo de câncer após o diagnóstico. Flávia Moraes citou as projeções do Instituto Nacional de Câncer para o câncer de mama no triênio 2026-2028.
9: A previsão do INCA para esse ano é de mais de 78 mil novos casos no Brasil. No meu estado de Goiás, mais 2.150 casos, novos casos também. Então a gente tem uma preocupação muito grande de poder ter esse diagnóstico precoce.
8: A deputada explicou a importância da prevenção para as mulheres e para o Sistema Único de Saúde.
9: Quando o paciente é diagnosticado no estágio mais avançado, o custo para o sistema é muito maior. E o que a gente tem hoje é mais de 50% dos diagnósticos são tardios. Então a gente precisa investir na prevenção. O colo de útero também é outro tipo de câncer, tem uma janela de mais de 5 anos. Então é possível que esse paciente, se ele fizer de 2 anos em 2 anos a prevenção bem feita, ele dificilmente vai ter essa lesão avançando para um câncer.
8: Flávia Moraes disse que ainda há muito o que fazer, porque muitos estados não têm conseguido cumprir os prazos legais. Da Rádio Câmara de Brasília, Silvia Munhato.
0: Antônio Andrade, do PSDB do Tocantins, votou favorável ao projeto aprovado no Congresso e transformado em lei, que permite manter em 2026 incentivos tributários destinados a ações de combate ao câncer e de atendimento às pessoas com deficiência.
3: A proposta inclui as medidas entre os casos que ficam fora das limitações fiscais previstas. Antônio Andrade explica que, pelo texto, os incentivos poderão financiar ações de prevenção e tratamento do câncer, além de serviços de habilitação e reabilitação de pessoas com deficiência.
0: Raimundo Santos, do PSD do Pará, propõe a criação da Carteira Nacional de Identificação da Pessoa com Fibromialgia. A ideia é agilizar a comprovação da condição de saúde e reduzir a necessidade de apresentar laudos médicos repetidamente.
3: Raimundo Santos ressalta que, pela proposta, a carteira pode ser emitida em formato físico ou digital. Segundo o parlamentar, a medida também visa facilitar o acesso a serviços e políticas públicas, sem criar benefícios ou alterar direitos já previstos em lei.
5: Votação.
0: Os deputados podem incluir na pauta de votações o projeto que cria assentamentos agrícolas nas periferias das grandes cidades. A reportagem é de Antônio Vital.
10: Ganhou regime de urgência e pode ser votado a qualquer momento no plenário da Câmara, projeto que prevê a criação de assentamentos nas periferias das cidades, entre a zona urbana e rural, regiões conhecidas como áreas periurbanas. A proposta cria um programa de regularização de imóveis rurais localizados em áreas de transição entre o campo e a cidade, com foco na produção familiar de alimentos e no abastecimento local. O programa tem o objetivo de beneficiar famílias em situação de vulnerabilidade social, agricultores sem terras, trabalhadores rurais, mulheres chefes de família e jovens vocacionados para o trabalho no campo. De acordo com o projeto, a intenção é aproximar a produção familiar dos mercados consumidores, reduzir custos logísticos e fortalecer feiras livres, mercados locais e programas públicos de compras de alimentos produzidos pela agricultura familiar. De acordo com um dos autores da proposta, o deputado João Daniel, do PT de Sergipe, a legislação atual não tem normas específicas para assentamentos em áreas de transição urbano-rural, regiões que reúnem condições favoráveis à produção de alimentos frescos e de ciclo curto, mas sofrem pressão da especulação imobiliária e ocupação desordenada. Para João Daniel, a ausência de regularização desse tipo de ocupação impede políticas públicas voltadas para essas populações.
11: É um projeto que trata de cuidar de populações que estão em áreas públicas federais, estaduais, municipais ou mesmo em áreas privadas, como em muitas grandes cidades estão lá há décadas e não conseguem implementar nenhuma política porque não tem a sua regularização.
10: O regime de urgência para a proposta foi aprovado de maneira simbólica pelo plenário da Câmara, mas foi criticado por deputados da oposição. Para o deputado general Girão, do PL do Rio Grande do Norte, é preciso cautela em relação à regularização de áreas já ocupadas.
12: Nós precisamos ser conscientes em relação a toda e qualquer regularização fundiária. E esta, em especial, ela pode prever algumas situações que ainda não foram bem estudadas aqui pelos deputados e em função disso daí nós insistimos de que não merece ter urgência um PL com essa situação. Qualquer tipo de regularização fundiária tem que obedecer a princípios legais.
10: Com regime de urgência, o projeto que previa a criação de assentamentos nas periferias das cidades, entre a zona urbana e rural, pode ser votado diretamente no plenário da Câmara, sem passar pela análise das comissões permanentes da Casa. Rádio Câmara, de Brasília, Antônio Vital.
5: Economia.
3: Sônia Guajajara, do PSOL de São Paulo, é favorável à ampliação do acesso de povos indígenas, quilombolas e ciganos ao crédito do Fundo de Terras e da Reforma Agrária para a compra de imóveis rurais. O texto permite ainda o uso da renda familiar no cálculo do financiamento.
0: Sônia Guajajara argumenta que a medida corrige uma lacuna na legislação e amplia o acesso dessas comunidades às políticas públicas de crédito fundiário. Segundo ela, a proposta contribui para reduzir conflitos por terra, fortalecer a organização coletiva e preservar tradições culturais.
3: Luciano Vieira, do PSDB do Rio de Janeiro, apresentou projeto que separa, no cálculo do imposto de renda, os ganhos entre aposentadoria e rendimentos do trabalho. O deputado quer evitar que a soma das rendas leve a uma faixa mais alta de tributação.
0: Pela proposta, cada tipo de rendimento terá suas próprias faixas de isenção, deduções e alíquotas. Luciano Vieira assinala que a mudança reduz a carga tributária sobre aposentados e pensionistas que continuam exercendo atividade remunerada.
3: Miguel Lombardi, do PL de São Paulo, apoia a medida que eleva para R$130 mil o limite de faturamento anual do microempreendedor individual. O texto também permite que o MEI tenha até 2 empregados, desde que cada um receba pelo menos o salário mínimo ou o piso da categoria.
0: A mudança amplia a possibilidade de pequenos negócios permanecerem no regime do MEI, mesmo com um faturamento maior. Nos casos de afastamento legal de um ou dos 2 empregados, a proposta de Miguel Lombardi ainda autoriza a contratação de substitutos enquanto durar o afastamento.
3: Termina agora o Jornal Câmara dos Deputados, produzido pela Rádio Câmara, com trabalhos técnicos de Wellington Teles e apresentação de Luciana Vieira e Val Monteiro. Boa noite.
0: A Voz do Brasil volta na terça-feira. Um bom final de semana e um bom feriado para você.
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15: 8 e 8.

Sextou, bebê! E ó, nada melhor do que ter moda sertaneja pra embalar nossa sexta-feira, né? Já é clima de fim de semana e a gente gosta. Simbora! Hoje é 9 de outubro, fechando bem a semana, mas aqui a gente abre a porteira pra começar a nossa festa, o nosso batidão por aqui no território sertanejo. Claro, eu comandando essa festa aqui junto com você, Paula Esteves na voz. Entra, fica à vontade, que aqui agora vai, ó, ter as melhores pra gente curtir, tá? Começando com o Cleiton Romário, Zeneta e Cristiano, Não Namora.

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0: Mariana, o Pipoco Fagunda! Dos Pipocos, Geninho! Pião todo tatuado, são eles, Geninho e Mariana Fagundes. Essa aqui tá mega estouradaça e tudo que é sucesso passa por aqui no Território Sertanejo.
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5: 8 e 23.
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0: só basiquinho. Vai na manha. Cara, Goiânia!
1: 8h32.
2: Bora, bebê, chama. No meu território, sertanejo. Embalando a sua sexta-feira com muito modão gostoso. E falando em modão gostoso, agora tem ele, Adair Cardoso. Ainda tô aí.

0: Rolando aquele convite pro erro aqui, hein? Com Gustavo Moura e Rafael e Bruno e Marrone. Rapaz, pareceria pesado, hein? Já passa por aqui Emílio e Eduardo, vai ter Hugo e Guilherme e muito mais. Então não perde, continua de rádio ligado com a gente aí, tá?
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2: 8h45.
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2: Boa noite. 8h45.

0: 8h50.
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